0: Fernando e Sorocaba no ritmo perfeito, já vai sabendo. E agora dicas do Bora Emagrecer.
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0: Muita gente deixa de testar o jejum intermitente por achar que vai queimar os próprios músculos. Mas a verdade é que o seu organismo sabe exatamente o que fazer. Quando você fica sem comer por um tempo, o corpo gasta primeiro o açúcar que tem guardado. Em seguida, ele vai direto na gordura para gerar energia. Ou seja, a gordura vai embora, mas os seus músculos ficam. Para deixar essa proteção ainda mais forte, basta manter a musculação em dia e caprichar na proteína nas suas refeições. Dá para emagrecer com saúde, manter os músculos firmes e conquistar ótimos resultados.
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0: Continua, pichote, no meio do processo!

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1: Vocês precisam admitir alguma coisa.

0: Matheus e Cauã com Lauana Prado aqui no Ritmo. Admita, o Ritmo volta já.
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2: A Rádio Cidade informa a hora certa.
3: 9:15.
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6: Oi, gente, e aí, tudo bem? Quintou, quinta-feira maravilhosa pra você ligadinho com a gente. Não é só o frio que castiga o corpo, as altas temperaturas também afetam a saúde das articulações. A reumatologista Kate Machado alerta que o calor pode aumentar a temperatura dentro da circulação, piorar o inchaço e acelerar o desgaste da cartilagem, principalmente em quem já tem inflamação ativa. Mudanças bruscas de clima mexem com mais de 15 milhões de brasileiros que sofrem com doenças reumáticas. Enquanto o frio provoca rigidez e dor muscular ao acordar, o calor agrava os processos inflamatórios. A especialista reforça que o clima não é a causa direta da doença, mas atua como um gatilho. Por isso, pacientes com artrite ou artrose devem dobrar a atenção tanto no inverno quanto no verão. Aqui você fica sabendo.

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2: Já estamos de volta, tem mais ritmo.

projeto Magia das Estrelas, com inéditas e regravações. Uma das inéditas é Resumindo, que fala de um ex-amor pedindo pra voltar. Zé Neto e Cristiano.

0: Fernandes, Amar de Novo, Samuel Rosa, Segue o Jogo e muito mais passou por aqui no seu Ritmo Perfeito, que volta já já com mais músicas e mais dicas.
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4: A Rádio Cidade informa a hora certa.
5: 9 horas e 30 minutos.

0: Manu Batidão com Matheus e Cauã no Ritmo Perfeito. E agora dicas de belos hábitos.
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0: O ser humano não foi feito para viver isolado e a falta de conversa faz um mal muito grande para nossa mente. Conversar com os amigos, dar risadas em família e conviver com outras pessoas ativa partes muito importantes do cérebro. Ficar sozinho por muito tempo faz a gente envelhecer mais rápido e aumenta muito a chance de ter tristeza e esquecimentos na velhice. Reserve um tempo da sua semana para encontrar quem você gosta e bater um bom papo.
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0: Luan Santana, Kevin e o Cris, Pega Escandaloso.

0: Leonardo, amanhã, aqui no Ritmo Perfeito. Volta já já com a última sequência de hoje.
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2: A Rádio Cidade informa a hora certa.
3: 9h43.
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1: Já estamos de volta, Diego e Arnaldo, aqui no Ritmo com Zé Neto e Cristiano. Vai cair água.

0: Você ouviu no ritmo perfeito Bruno e Marrone. Ai, que vontade! Final de mais uma edição aqui do Ritmo Perfeito. Tá de volta amanhã. Um beijo no coração e obrigada pela sua companhia.
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1: Bora! Força e foco! Você pode! 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
2: Muita gente deixa de testar o jejum intermitente por achar que vai queimar os próprios músculos. Mas a verdade é que o seu organismo sabe exatamente o que fazer. Quando você fica sem comer por um tempo, o corpo gasta primeiro o açúcar que tem guardado. Em seguida, ele vai direto na gordura para gerar energia. Ou seja, a gordura vai embora, mas os seus músculos ficam. Para deixar essa proteção ainda mais forte, basta manter a musculação em dia e caprichar.

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1: A Rádio Cidade informa a hora certa.
2: 10:02.
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1: A Rádio Cidade informa a hora certa.
2: 10:19.
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8: De volta na sua rádio favorita. Boa quinta pra você, hein? Uma substância encontrada na laranja, no limão e na lima pode ajudar a rejuvenescer o fígado. Cientistas descobriram que a esperitina conseguiu reduzir os sinais do envelhecimento do órgão em testes com camundongos idosos. Após 5 meses de doses diárias, os animais apresentaram menos gordura, menos inflamação e redução nos danos celulares. A equipe também analisou fígados humanos e notou que o envelhecimento segue um padrão parecido. Apesar da boa notícia, os resultados ainda são preliminares. Como não há testes comprovados em pessoas, novos estudos serão necessários antes que a substância possa virar um tratamento para a saúde humana. Aqui você fica sabendo. Daqui a pouco a gente volta.
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1: A Rádio Cidade informa a hora certa.
2: 10h46.
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2: O ser humano não foi feito para viver isolado e a falta de conversa faz um mal muito grande para a nossa mente. Conversar com os amigos, dar risadas em família e conviver com outras pessoas ativa partes muito importantes do cérebro. Ficar sozinho por muito tempo faz a gente envelhecer mais rápido e aumenta muito a chance de ter tristeza e esquecimentos na velhice. Reserve um tempo da sua semana para encontrar quem você gosta e bater um bom papo.
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3: A Rádio Cidade informa a hora certa.
4: 11:01.
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0: velhinhas mais enxutas? Sim, três na sequência pra você curtir e matar saudade. Bora começar com a posição número 3. Number 3. Country Club, 1984, Miss Me Blind. Number 2. Ô louco, George Michael, Careless Whisper. Number 1. But you can say, baby. E pra fechar as velhinhas, no modo sofrência, Trace Chapman, Babe, Can I Hold You? Começou!
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0: Saiu só de Trace Chapman, Babe, Can I Hold You? Fechando muito bem as velhinhas de hoje, ainda teve George Michael com Careless Whispers, na época do Wham! E também teve Country Club, Miss Me Blind. Nossa Senhora, o modo sofrência das velhinhas hoje foi incrível, hein? Só fica ligado que a qualquer momento elas pintam de novo por aqui.
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1: A Rádio Cidade informa a hora certa.
2: 11:20.
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5: Oi, oi, gente querida, de volta. Atenção, a OpenAI lançou o chat GPT para adolescentes, voltado para jovens de 13 a 17 anos, que troca respostas prontas por um ensino guiado e mais segurança. O grande destaque é o modo estudo. A ferramenta aparece quando o aluno tenta copiar a tarefa e responde com perguntas e dicas para estimular o raciocínio. Já o recurso Horas de Estudo permite travar o aplicativo para uso exclusivamente pedagógico em horários combinados. Além disso, o sistema conta com bloqueios automáticos contra conteúdos sensíveis, equilibrando o uso da tecnologia nos estudos com a proteção exigida por pais e professores. Aqui você fica sabendo.
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1: A Rádio Cidade informa a hora certa.
2: 11:42.
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Pai nosso que estais no céu, santificado seja o vosso nome. Venha a nós o vosso reino. Seja feita a vossa vontade, assim na terra como no céu. O pão nosso de cada dia nos dai hoje. Perdoai-nos as nossas ofensas, assim como nós perdoamos a quem nos tem ofendido. E não nos deixeis cair em tentação, mas livrai-nos do mal. Ave Maria, cheia de graça, o Senhor é convosco. Bendita sois vós entre as mulheres, e bendito é o fruto do vosso ventre, Jesus. Santa Maria, Mãe de Deus, rogai por nós, pecadores, agora e na hora de nossa morte. Amém.

ó Mestre, fazei-me um instrumento de vossa paz. Onde houver ódio, que eu leve o amor. 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
2: Ninguém é bom em absolutamente tudo. E nossas limitações ficam bem evidentes quando estamos sós. Mas quando nos unimos em equipe, a virtude de um compensa com maestria a dificuldade do outro. Juntos, somamos talentos e tornamos os maiores objetivos muito mais fáceis de serem alcançados.
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3: A Rádio Cidade informa a hora certa.
4: 12:30.
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6: A Rádio Cidade informa a hora certa.
7: 1:02.
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2: Olá, chegando com bizarrices, sextou com recorde inacreditável e pra lá de bizarro rolando no ar. Paul Hum entrou para o livro dos recordes ao soltar um arroto de quase 110 decibéis. Para você ter uma ideia do barulho, a marca do cara é a mais alta do que uma orquestra inteira. Um talento duvidoso, mas impressionante. Aproveite o fim de semana e evite exposições assim, em locais públicos. Beijo, tchau.
1: 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A Rádio Cidade informa a hora certa.
3: 2:02.
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1: A Rádio Cidade informa a hora certa.
2: 3:03.
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1: 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Clima
2: Brasil. Olá, ótimo dia para você. Na região sudeste, o dia hoje se comporta com condições mais estáveis em boa parte das áreas, mas com alguns pontos de instabilidade concentrada no leste. São Paulo, Rio de Janeiro e Minas Gerais registram temperaturas entre 15 e 28 graus, com predomínio de céu com poucas nuvens no interior. Belo Horizonte amanhecerá com mínima de 10 graus e máxima próxima aos 22 graus, com tempo firme predominando durante todo o dia. Na região de Niterói e zona costeira do Rio, há possibilidade de chuva isolada fraca pela manhã, mas o tempo segue controlado. Umidade relativa varia entre 50 e 90%, mantendo condições normais para a região. No geral, a região sudeste segue com padrão típico de inverno, com dias frescos e noites mais frias. As cidades do interior continuam com predomínio de tempo seco e céu bem aberto, ideal para atividades ao ar livre. Apenas o litoral do estado do Rio pode registrar nuvens carregadas no período da manhã.
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0: A Rádio Cidade informa a hora certa.
3: 5:10.
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2: Alô, amigos de todo o Brasil, estamos chegando com Sertanejo Classe A por aqui, trazendo essa super sequência pra gente curtir juntos a partir de agora. Dia de sexta-feira, sextou! Eu sou o Fabiano Farias e vem trazendo por aqui pra você uma super sequência com o melhor do modão. Quem canta de primeira? Raiz e Sertão, ditado antigo. Tem o Pardinho, tinha um Carreiro e Pardinho. Boiada Cuiabana, primeira namorada. Lourenço e Lorival. Começamos? Começamos. Sertanejo Classe A agora.
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1: Jeito caipira, Paulo Leite cantando por aqui. Aí seguindo o intervalo, chegando, fechou a primeira sequência? A gente volta já com mais Sertanejo Classe A.
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3: Olá, chegando com bizarrices, sextou com recorde inacreditável e pra lá de bizarro rolando no ar. Paul Hum entrou para o livro dos recordes ao soltar um arroto de quase 110 decibéis. Para você ter uma ideia do barulho, a marca do cara é a mais alta do que uma orquestra inteira. Um talento duvidoso, mas impressionante. Aproveite o fim de semana e evite exposições assim, em locais públicos. Beijo, tchau.
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4: A Rádio Cidade informa a hora certa.
1: 5:26.
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1: Vai que vai, Sertanejo Classe A. É por você que a gente faz. A sequência da nossa programação aqui da rádio é toda feita pensada em você. Pra te fazer companhia, tocando o que você gosta de ouvir. Mas você também pode mandar a tua mensagem pra cá e pede a sua música. Que a gente toque, é claro que a gente toque. João Mineiro e Mariano vem chegando, Chuvas de Maio. Tem Soberano e Silvanei, Fugindo do Asilo. Leonardo, Sim a Moça, é bom de ouvir. Toca aqui pra gente curtir junto.
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1: Sertanejo Classe A com os dois mineiros cantando Baú da Saudade. Que letra, hein? Que letra. Tem intervalo chegando, trio Parada Dura tá por ali. Tem Teodoro e Sampaio e mais depois do intervalo.
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0: A Rádio Cidade informa a hora certa.
9: 5:43.
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1: Volto por aqui com o Sertanejo Classe A. Eu falei que tinha trio Parada Dura, tá chegando, é Blusa Vermelha. Raul, modão bom, hein? Teodoro e Sampaio vestido de seda e tem Lourenço e Lorival, menina da aldeia. Que bom, hein? Que bom, sertanejo que segue.
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1: Sertanejo Classe A que vai por aqui com Gian Giovanni. Vai pescar, moçada. Lourenço Lorival, menina da aldeia. Fechou mais uma? Tem mais depois do intervalo. Já tá por ali o Darcy Rossi e o Robertinho. A gente curte depois do intervalo.
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Pai nosso que estais no céu, santificado seja o vosso nome. Venha a nós o vosso reino. Seja feita a vossa vontade, assim na terra como no céu. O pão nosso de cada dia nos dai hoje. Perdoai-nos as nossas ofensas, assim como nós perdoamos a quem nos tem ofendido. E não nos deixeis cair em tentação, mas livrai-nos do mal. Ave Maria, cheia de graça, o Senhor é convosco. Bendita sois vós entre as mulheres, e bendito é o fruto do vosso ventre, Jesus. Santa Maria, Mãe de Deus, rogai por nós, pecadores, agora e na hora de nossa morte. Amém.

ó mestre, fazei-me um instrumento de vossa paz. 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
2: A Rádio Cidade informa a hora certa.
3: 6:10.
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1: Tem mais Sertanejo Classe A seguindo por aqui pra você curtir, pra você ouvir. Darcy Rossi e Robertinho, Esta Noite como Lembrança. Tem César e Paulinho, Saco de Ouro. E ainda o Chitão e Chororó cantando É Disso Que o Velho Gosta. Sertanejo Classe A, não para.
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1: Fernando e Leomar, Marca de Batom, tocou pra gente, curtiu por aqui. Fechou mais uma. Tem intervalo chegando, tem sim. A gente vai ali e volta já com mais Sertanejo Classe A.
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5: Olá, tudo bem? Eu sou Alexandre Ricardo e está começando a partir de agora mais uma edição do Alô Rural. Vamos às informações do mundo do agro.
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5: A colheita do algodão brasileiro avançou bastante na última semana. Até a última sexta-feira, 59,6% da área plantada já havia sido colhida, segundo a Conab. Uma semana antes, esse número estava em 43,7%, um salto de quase 16 pontos em 7 dias. O ritmo está acima do registrado no mesmo período do ano passado, quando a colheita marcava 48,9%, mas ainda abaixo da média nos últimos 5 anos, que é de 64,5%. Maranhão e Piauí lideram com 84% colhidos. Mato Grosso, o maior produtor do país, chegou a 58,7%. Em Mato Grosso do Sul, chuvas interromperam temporariamente os trabalhos em algumas regiões.
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5: Uma tecnologia à base de algas marinhas está chamando a atenção dos pecuaristas brasileiros. O produto, chamado de bioestimulante, é feito com extrato da alga Ascophyllum nodosum, encontrada no Atlântico Norte, principalmente no Canadá. Ele age diretamente na planta, ajudando no crescimento das raízes, na absorção d'água e nutrientes e na recuperação do pasto após o pastejo. Por viver em condições extremas, essa alga desenvolveu compostos naturais que ajudam as plantas a resistir ao calor e à seca. O bioestimulante não substitui o adubo, mas complementa o manejo da pastagem. A empresa responsável também lançou o Toggle Plus, que combina o extrato da alga com zinco para deixar as pastagens ainda mais produtivas.
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5: O prazo de entrega do ITR 2026, o Imposto sobre a Propriedade Territorial Rural, já começou e trouxe mudanças importantes para proprietários rurais em todo o Brasil. Uma das principais alterações está na forma de transmissão da declaração. Pessoas físicas com imóveis acima de 100 hectares agora precisam enviar o documento diretamente pela plataforma da Receita Federal, usando a conta gov.br. Para pessoas jurídicas, essa regra vale para qualquer tamanho de propriedade. Além disso, erros nos dados cadastrais do imóvel, como informações desatualizadas no CCIR ou no antigo NIRF, pode impedir o envio da declaração. Propriedades em inventário merecem atenção especial, já que divergências entre titularidade e registros podem travar o processo. A recomendação é conferir todos os dados com antecedência, sem deixar para a última hora. E é isso, chegamos ao final de mais uma edição do Alô Rural, sempre te atualizando de tudo o que está acontecendo no mundo do agro. Muito obrigado, até a próxima, tchau.
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5: Rural sempre te atualizando de tudo o que está acontecendo no mundo do agro. Muito obrigado, até a próxima, tchau.
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1: Frequência da sexta-feira, aí seguindo, né, fechando a semana por aqui no nosso Sertanejo Classe A. Tem um final de semana pra gente aproveitar muito. Mas enquanto seguimos por aqui, vamos ouvindo o som do Rodrigo e Marcel. O rodeio começou, tem a Thaíde Alexandre, Deus me livre, e ainda os Gargantas de Ouro. Milionários é rico, saudade da minha terra. É o Sertanejo Classe A.
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1: Gilberto e Gilmar, Nós Não Vive Sem Mulher, tocando por aqui na nossa sequência do Sertanejo Classe A. Sexta-feira. Vamos para mais um intervalo por aqui? Sim, intervalo rapidão. A gente volta já com Felipe Falcão. Até rimou. Christian Ralph, Alan Aladim, depois do intervalo.
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4: Oi, meus amigos, tudo bem? É sexta-feira, dia 21. Bom final de semana pra você. Hoje comemora-se o dia do início da Semana Nacional da Criança Excepcional. Também dia nacional da habilitação. Amanhã, dia 22, dia do folclore. Também dia do supervisor escolar. O Mundo Verde tá no ar. Confira a dica de hoje. Sextou com consciência limpa. Saber separar o lixo de casa é essencial para garantir a reciclagem. Comece dividindo os resíduos orgânicos, como restos de comida e cascas, dos materiais secos. Nunca misture sobras de alimentos com plásticos ou papéis que podem ser reciclados por aí. Faça a sua parte neste fim de semana e ajude a construir um futuro muito mais sustentável.
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0: A Rádio Cidade informa a hora certa.
3: 6h45. 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
1: Sertanejo Classe A. Tem que ter Felipe Falcão, Crises de Ciúme. É, tem o Christian Ralph também por aqui, Noite de Tortura. Alô e Aladim, depois das 6. Ô, modão bom.
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1: Que achou dessa versão da música, hein? O IP e o Prisioneiro, Marcos, Paulo e Marcelo com Mocoque Paraíso. Ficou bom demais. Depois das 6, Alan e Aladim. E agora? Agora tem intervalo chegando. Daniel vem por ali, tem Chico Rio Paraná com Leonardo, tem Teodoro e Sampaio. Depois do intervalo.
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2: Olá, chegando com History Day, no dia 25 de agosto de 1853, morria em Salvador Maria Quitéria de Jesus, militar brasileira, heroína da Guerra da Independência. Ela era chamada de Joana d'Arc brasileira. E Raul Seixas, um dos grandes nomes da música brasileira, morria em um dia como este, em São Paulo, em 1989. Ele foi vítima de um ataque cardíaco. E nesse mesmo dia, no ano de 2004, o nadador norte-americano Michael Phelps conquistou a sua 8ª medalha dos Jogos Olímpicos de Atenas. Ele fechou os Jogos de 2004 com 6 medalhas de ouro e 2 de bronze. Beijo, tchau!
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3: A Rádio Cidade informa a hora certa.
4: 7:02.
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1: Já voltamos com mais Sertanejo Classe A, que vem chegando com Daniel, e a música é Avenida Boiadeira. Chico Rei Paraná com Leonardo, Alma Transparente, Teodoro Sampaio, Telefone no Ar. É o melhor pra você curtir com Sertanejo Classe A, que vai seguindo por aqui, ó, com você. Vem que tem!
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1: E essa mistura de Leonardo com Bruno Marrone, simplesmente perfeita. É isso aí, Fuscão Preto, pinga em mim. Fechou mais uma, intervalo que vem, a gente já volta com as saideiras de hoje, finalizando a nossa sequência desta sexta-feira de Sertanejo Classe A depois do intervalo.
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1: Sertanejo Classe A, saideiras de hoje, fechando o nosso sertanejo. Tem por aqui, ó, de Paulo e Paulino, Preciso Desse Amor, Jean e Giovanni, Espuma da Cerveja, Daniel cantando com Zé Camilo, Poeira da Estrada e Ainda as Galvão, Peito Sadio, é só modão bom. Tô indo pra você, um grande abraço, obrigado pela sua companhia, pela sua audiência, pela sua amizade. A gente se encontra no próximo Sertanejo Classe A. Até lá, tchau.
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0: 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A Rádio Cidade informa a hora certa.
1: 7:32.
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0: Rádio Cidade informa a hora certa.
1: 7h52.
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o grande homem. Mantém seu modo de pensar independentemente da opinião pública. É tranquilo, calmo, paciente, não grita nem se desespera. Pensa com clareza, fala com inteligência, vive com simplicidade. É do futuro e não do passado. Sempre tem tempo. Não despreza nenhum ser humano. Causa a impressão dos vastos silêncios da natureza. O céu, o oceano, o deserto. Não é vaidoso. Como não anda à cata de aplausos, jamais se ofende. Possui sempre mais do que julga merecer. Está sempre disposto a aprender, mesmo com as crianças. Trabalha pelo prazer do trabalho em si, não pela recompensa material. Vive dentro do seu próprio isolamento espiritual, onde não chegam nem o louvor, nem a censura. Não obstante, seu isolamento não é frio. Ama, sofre, pensa, compreende. O que você possui, dinheiro ou posição social, nada significa para ele. Só lhe importa o que você é. Despreza a opinião própria, tão depressa verifica o seu erro. Não respeita usos estabelecidos e venerados por espíritos tacanhos. Respeita somente a verdade. Tem mente de homem e coração de menino. Conhece a si mesmo, tal qual é. E conhece a Deus.

0: Rádio Cidade informa a hora certa.
1: 7:57.
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0: de felicidade.
1: Oi, gente, tudo bem? É sexta-feira, chegou o final de semana, que seu dia seja incrível. Hoje é dia do início da Semana Nacional da Criança Excepcional. Amanhã, dia 22, dia do folclore, também dia do supervisor escolar. E domingo, dia da justiça. Vamos à dica de hoje do Pílulas de Felicidade. Lembre-se de que o seu tempo é precioso e deve ser dedicado a quem você ama de verdade. Seja corajoso para buscar seus desejos e viva cada instante com sinceridade, sem tentar impressionar ninguém.
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2: A Rádio Cidade informa a hora certa.
3: 7h59. 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
1: E como prometi na coroa de São Miguel Arcanjo e nessa quarentena que estamos fazendo, oração da vitória. Padre, eu quero acompanhar. Postei, está no Instagram, está no Face, arroba Padre Marcelo Rossi. Olha que oração. Grande Deus e Senhor da minha alma, quando estou em meio às tempestades da vida, eu recorro a Ti, confiando no nome de nosso Senhor Jesus Cristo. Preciso ser envolvido no poder do Teu Espírito Santo. E que toda a graça do céu venha ao encontro da minha vida. Seja esmagado o império do mal, seja destruída toda a obra do maligno e afastada toda perturbação e depressão. Saia toda inveja. Nossa, mas já mudou a música. A gente ia colocar uma música. Lembra do Levanta-te? Mas aquela parte da... Prepara aí. Nossa, veio tão forte. Aquele momento de essa oração, raramente eu uso. Mas hoje estou tomando fortemente, é poderosíssimo. Saia toda inveja, afastem-se de mim a maldade, e meu corpo seja curado. E que haja sobre mim a bênção da prosperidade, do progresso em meu trabalho, bonança em meu lar, vitória para meu viver, e mais fé para vencer. Com Deus eu vencerei, em nome do Pai, e do Filho, e do Espírito.

0: Mário e Pandinha. Bom dia, boa tarde, boa noite.
1: Bom dia, boa tarde, boa noite, padre!
0: Nesses 31 anos, eu confesso, ontem eu me fui pego de... me assustei, entre aspas. O santuário, não sei se vocês acompanharam a missa.
1: Acompanhei, padre, acompanhei. Do sono? Então, o senhor vai falar do sono ou não?
0: É isso mesmo. Nossa. Amigo, o santuário estava cheio dentro e fora. E aí eu fiz... Eu não sei se você percebeu, Mário, eu tomei um susto, porque eu achei que as pessoas não entenderam direito. Então, eu até falei, será que estão me escutando direito? Até falei, quem está me escutando direito? Eu refiz a pergunta. Mário, eu estou falando de 85% a 90% das pessoas.
1: Uau.
0: Não estão dormindo. Tá? Eu não sei se a câmera pôde mostrar. Eu vi. Tá? A gente vai ganhando já uma experiência, né? Eu sempre faço perguntas, então eu peço para levantar a mão, então você tem uma noção. E eu já fiz várias vezes esse tipo de pergunta, e vai, já ter 30% é muito. Pandinha, Mário...
2: Eu creio, padre.
1: Quase todo mundo, hein, padre. E hoje na coroa, quando o senhor perguntou quem acorda...
0: Não, mas deixa eu terminar ainda, peraí. E aí eu pensei comigo, vai. Depois mais pra frente, eu não quis fazer na hora. Ah, sabe o que deve ser? Porque eles estão fazendo a coroa com o meu querido Frei, ou com o Instituto Reset. E aí eu perguntei, quem está fazendo aí levantaram aqui 5, 10% das pessoas com o Frei, às 4 da manhã. E a mesma coisa com o Reset. Então, de fato, as pessoas não estão dormindo. Então não é porque está acordando quase da quarentena, não tem nada a ver com a quarentena, não. Aliás, os 40 dias de São Miguel, ou a quaresma de São Miguel, que muitos estão fazendo, não tem nada a ver, não estão dormindo. Mari Pandinha, eu confesso a você, eu fui impactado.
1: Acredito, padre.
2: Eu acredito, padre. Acredito. Eu conheço, o Mário também conhece.
1: Sim.
2: Eu conheço um monte de gente que fala que não consegue dormir.
1: Dormir, exatamente.
2: Quando chega a noite é aquela briga e vira pra cá e vira pra lá. Aí, despertador, vamos levantar que o dia, na verdade, nem já tá, né? Já começou, na verdade.
1: E hoje, quando o senhor perguntou na coroa, padre, com as pessoas que acordam com angústia, nossa, bastante gente também, dizendo que a noite tá terrível, os pensamentos, angústia, muita gente, padre, muita
0: nossa,
1: gente.
0: Veio um termo agora na minha mente, eu não tava nem pensando nisso, terror noturno.
1: Isso, terror noturno.
0: Nossa, mas anota aí, por favor, que vai ser um dos dias que nós vamos fazer, aliás, não, porque eu vou fazer sábado e domingo, tá? Atenção. Mário, Pandinha, já vou falar, você da época comigo, lembra do... o Pandinha, não sei se ele vai lembrar, o Arrastão da Fé que a gente fazia?
1: Lembro.
0: Arrastão da Fé?
2: Lembro.
0: Pessoal, eu sei que dia de semana é mais difícil, amanhã é sábado, tá? E domingo vai ter também. Por sinal, a Missa da Globo, já rolei aqui, tá? É 5h45, tá? Acaba a missa da Globo, é ao vivo, tá? Acabou a missa. Eu vou, por favor, achar aquele lugar como eu fiz a semana passada, tá? Deu certinho, deu uma benção. Só que vou ver quanto tempo tem de missa, tá? Não dá para descer para cumprimentar nesse horário, tá? É um período que eu estou fazendo, mas eu vou lá e vocês vão poder acompanhar. Então vai ter sábado e domingo. Então, aqui fica um super convite. Aliás, convite não, uma convocação. As pessoas não estão bem. Mais do que nunca as pessoas estão doentes, tá? E precisam de cura. Então essa quarentena é necessária. Então me ajude. Você conhece alguém que não está sabendo ainda? Você montou seu grupo de WhatsApp, o Mário já montou, o Pandinha também. Então vamos ampliar esse grupo e vamos falar, olha, não tem desculpa, é sábado. Tá? Amanhã, então, 7 horas da manhã, vamos estar juntos. Amanhã o programa... Depois que acaba tem um especial musical, né, um momento de fé. Mas amanhã, 7 da manhã, vamos estar juntos orando e orando contra a insônia.
1: Amém.
0: Mário, repito novamente, fui. Mas mais do que falar, vamos orar. Porque não adianta, não quero assustar vocês. Mas entendam, se eu não durmo bem, vai afetar minha memória.
1: Exato.
0: Vai afetar meu humor, vai afetar tudo. Então eu preciso ter o sono. Ou pelo menos um sono de qualidade. Porque às vezes tem pessoas que dormem. Pandinha,
2: eu durmo
0: tem
2: pouco, um verso eu durmo também. Bem, viu, padre?
0: É?
2: Assim, eu durmo muito pouco, o Mário sabe disso. Eu durmo poucas horas por dia. Mas assim, o sono me repara. Eu acho
0: então,
2: que o
0: então, você, sono você atinge, é. Você atinge o sono restaurador, aquele o sono profundo. Mas, bom...
2: Só que assim, eu não vou também ser hipócrita, né? O senhor falou hoje na Coroa de São Miguel, às 7 da manhã no YouTube, quem não acompanhou, acompanhe, que tá sendo uma bênção. É, a memória, de vez em quando, você esquece.
1: É isso que eu ia falar, padre.
2: Veio uma palavra... E agora? Não lembra? Aí tem que ir para outra palavra, ou
0: você sabe,
2: nome é, das pessoas, isso aí é uma loucura.
1: É isso que eu ia falar, padre. O senhor falou de cansaço na mente hoje, né? O senhor falou de cansaço, mente cansada, daquele branco repentino. Também foi aquela enxurrada de pessoas. O senhor perguntou, quem tá com a mente cansada? Quem dá aquele branco, aquele esquecimento? E foi aquela enxurrada de pessoas, hein, padre?
0: E não é só isso. Você vai ver que ao longo do dia, quando você não dorme, bate aquele sono... que é terrível. Não sei se você acontece isso com você, Pandinha.
2: A parte da tarde, principalmente depois do almoço. Nossa.
0: Tá, esse sono, tá? E é por quê? Porque você não dormiu o necessário. Então é sinal que o teu corpo está dizendo, o teu corpo está sinais. Opa, você não está dormindo direito, Pandinha. Então, você não está dormindo direito. Tem que ser honesto com você. E padre, por que o sono é importante? É, se você dormir direito, a tua memória, você vai estar. Gente, vai ficar. Não, aqui não tem idade. É qualidade, é exercício. O sono, nós deveríamos passar um terço da nossa vida, pelo menos dormindo. Porque é onde restaura tudo. É onde é o crescimento. É, as pessoas até que fazem exercício. O crescimento não vai acontecer na hora que faz o exercício. O crescimento ou a melhora é porque é a restauração. É no restauro, é o repouso. Então as pessoas. Não adianta também treinar todo dia. Vai, não, tem que ser. Tem que saber, o corpo tem que descansar, tá? E a oração faz isso, tá? Então nós estamos na quarentena e obrigado, Senhor, por esse momento. Então amanhã me ajude. Pandinha, como que eu faço para te acompanhar então amanhã e fazer parte dessa quarentena abençoada?
2: Entra no YouTube, canal Padre Marcelo Rossi Oficial. É lá, inscreva-se, se você ainda não se inscreveu, conhece alguém que não se inscreveu, só acompanha e não se inscreveu. É importante se inscrever. Ah, mas por que é importante, Pandinha? Porque você se inscrevendo, você vai ativar o sininho e você vai receber as notificações, tanto da coroa como das missas. Você vai ficar sabendo, começou, eu não posso perder, vou lá, vou acompanhar. E outra coisa importante, curtir a coroa de São Miguel. Por que curtir? Porque sempre quando as pessoas forem procurar algo da coroa de São Miguel, algo que tenha a ver com o tema, a pessoa vai entrar direto lá. E mais um detalhe, compartilhar, né, Mário? Pra todo mundo aí, pra família.
0: Hoje eu até fiz isso, e o YouTube, né, vai lá as pessoas, eu vi, graças a Deus, muitos fizeram isso, quantas pessoas novas, né? Mário, você percebeu quantos jovens estão começando a entrar?
1: Muitos, muitos jovens e muitas pessoas também pela primeira vez. Achei muito legal, viu, padre? Muita gente também pela primeira vez. E quando o senhor perguntou da idade, realmente, muitos jovens, 38, 33, eu até anotei uma série deles aqui, ó. Vou até passar aqui, ó. Ó, a Karina, 32, a Pamela Godoy, 32, a Maria Bárbara, 24. Muitos jovens acompanhando conosco hoje, viu, padre? 38,
0: ó, aqui, ó.
1: O Eloy, 38, Bruna Fernandes, 38, Divi Santos Pereira, 23, muitas pessoas realmente acompanhando com menos 40, viu, padre?
0: Por isso que agora você percebeu que eu pergunto o nome de batismo, porque muitas vezes com o nome batista você tem o nome da pessoa, né? Que muitas vezes a pessoa usa...
1: O apelido que ela coloca ali no e-mail, né?
0: É o apelido. E para orar para vocês, aprenda uma coisa. Não é apelido, tá? Eu tenho que orar pelo nome de batismo. Quando rezar por alguém, nunca usa apelido. Exemplo, Pandinha. Mário, você conhece quem deu o apelido para ele de Pandinha?
1: Eu conheço. Foi um conhecido nosso, um chamado Padre Marcelo Rossi.
0: Então que ano foi isso, Pandinha? Você lembra?
1: Ah, não lembro o ano, eu não lembro não, padre.
0: Faz tanto tempo.
1: Eu acho que...
0: tá vendo? Não dormi direito. Não, você sabe que hoje...
2: É isso mesmo.
1: Eu acho que foi 2008, é isso aí.
0: Sei que foi, ó. Pandinha, pegou, viu? Eu sou um perigo para apelido, tá? Quando eu falo, Jesus pega. O Júnior, mas não consigo ver você, Júnior. Tá? Então, é que o papai dele é Mário Duarte, tá? Ele é o Júnior. Mas é o Mário desde o início. Então, prepare-se. programa de hoje. Bendito momento de fé
1: que nos mantém em pé.
0: Sabe o que você vê no meu coração agora? Mas a gente vai usar na hora da oração. Se as águas do mar da vida quiserem te afogar. Nossa, é tão antiga, mas tão poderosa. Mas não, deixa para depois. Guarda aí, guarda aí. Vamos no intervalo. Sugestão: você conhece alguém que não anda bem? Ainda dá tempo. Ensine a pessoa a estar conosco aqui, né? Ligar a rádio ou a entrar no aplicativo. Momento de fé, bendito momento de fé
1: que nos mantém em pé.
0: E após intervalo, os testemunhos. Sim,
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1: É isso, pessoal, vamos lá. O padre hoje na coroa de São Miguel perguntou: quem aqui anda com a mente cansada? Sente o cansaço na cabeça, cansaço na mente, que chega a dar aquele branco, coisas que você sabe, que você lida todo dia, até amigos que você vê todo santo dia te dá um branco, você às vezes esquece o nome da pessoa, de tão cansada que tá a sua mente. E foi aquela enxurrada de mensagens: eu, padre, eu passo por isso, eu tenho sentido isso, eu tava acompanhando, pensei a mesma coisa, eu, padre, eu olhando pra tela, eu padre. Realmente, gente, tá acontecendo isso conosco. A correria do dia a dia não permite que a gente foque nas coisas que a gente realmente precisa focar. A gente já falou aqui do despertar da consciência. O Pandinha falou essa semana que às vezes tá fazendo uma coisa, já tá pensando no que vem depois e no que vem depois e no que vem à noite, e a gente não consegue se concentrar. Por isso vamos pedir que Jesus, olha aqui, ó, Deuteronômio capítulo 11, versículo 18: grave em mim as palavras no coração e na mente, amarrem-nas como um sinal nas mãos e prendam-nas na testa. Ou seja, vamos gravar a mensagem de Jesus e vamos ter ela sempre como nosso principal foco, Pandinha.
2: Sim, sem dúvida, Mário. E a palavra de hoje para essa sexta-feira, a semana não acabou não, né? As pessoas falam: ah, sextou, é coragem. Temos que ter coragem. O padre falava isso na coroa de São Miguel também, com relação ao testemunho da amada de Deus de ontem, psicóloga, sofreu abusos na infância.
1: Sim.
2: Mas mesmo assim,
1: transformou a ferida numa pérola.
2: Não desistiu, transformou a ferida numa pérola. Assim pode acontecer com você. Você deve estar falando: ah, tô ouvindo o programa, tô ferido, tô machucado, não consigo sair desse ambiente que estou. Mas para Deus não tem impossível, Mário.
1: É isso mesmo, nosso Deus é o Deus do impossível. Então entregue nas mãos dele com a certeza de que ele vai lavar e renovar a sua mente.
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0: Falando do testemunho, a Mário abriu aqui. Nossa, faz tempo que eu não leio, tá? Um testemunho. Opa. Você fica esperto aí, porque eu tô... me impactei por causa da data, tá? Aquilo mexeu com atenção comigo. Olá, padre. Tenho um testemunho ao qual o dia da minha vitória... Nossa, agora arrepiou. Porque qual foi a oração que abriu hoje? Oração da vitória.
1: Da vitória.
0: Olha só. Olá, padre. Tenho um testemunho. Eu tô lendo de prima, tá? Eu tô lendo, me ajuda aqui. Se falhar... de prima é o seguinte, eu não li. Eu abri aqui, o Mário manda sempre para nós uma sinopse. E daí, entre eles, faz tempo, ele manda também um testemunho escrito. Né? Eu realmente, faz um bom tempo que eu não tenho lido. Olá, padre. Aqui publicamente, né? Tenho um testemunho qual o dia da minha vitória foi também dia 14 de julho. Sempre quis ser mãe, mas era um sonho distante, pois tenho problemas de saúde e uso sonda para esvaziar a bexiga. Nas minhas tentativas, perdi 2 bebês. Por sinal, Mário, precisamos fazer um dia as pessoas, não é tentantes, mas que perderam os filhos.
1: Sim, sim. E tá, hoje, padre, Deus, eu tinha 2 pedidos. Hoje eu vi 2 pedidos e a pessoa estava bem desesperada para a gente fazer um dia também para filhos adolescentes que estão difíceis, padre.
0: Nossa, você vê, ainda bem que nós temos a quarentena, não faltarão dias, né? 46 dias.
1: Amém.
0: Glória a Deus. Vamos lá. Mas vamos lá e Deus vai colocando. Bom, na terceira tentativa, assim que descobri a gestação, entreguei nas mãos de Maria e proclamei em nome de Jesus, tudo daria certo. A gestação foi tranquila. Chegando no terceiro trimestre, eu tive pré-eclâmpsia. É isso, né?
1: Isso, padre.
0: Eu li certo, né?
1: Isso aí.
0: Agora que eu lembrei. Pré-eclâmpsia. É que, gente, estou lendo de prima, está aqui. Minha pressão chegou a 17 por 10. Lembrando que, você sabia que houve uma alteração da... Para mim, até então... Era 12 por 10, era a pressão normal, né? Hoje já não é mais, né?
2: Houve uma alteração. Mudaram, né, padre?
0: Mudaram.
2: Então, 11 agora, né?
0: Então, imagina só. Bom, fui internada para observação e eu rezava o Santo Terço na certeza do cuidado de Maria. Dentro do hospital, tive deslocamento de placenta. Foi uma correria para a sala do parto. O bebê nasceu com asfixia. Ficou 15 dias na neonatal, é UTI, né? E eu também fui para a UTI. Então, nossa, ambas foram para a UTI. E, gente, estou lendo de prima, tá? E não vi meu bebê nesse tempo. Após minha alta, fiquei visitando ele na UTI em lágrimas. Foram 15 dias, até que, para a honra e glória de Jesus, intercessão de Maria, no dia 14 de julho, meu bebê teve alta. É desse ano, Mário, que foi?
1: Desse ano, padre.
0: Nossa, glória a Deus. Eu estou dizendo que o Mário já sabe. Para mim, eu estou indo... Eu não gosto também de fazer... Mas, vamos lá, eu queria saber. No dia 14 de julho, meu bebê teve alta. Fomos para casa e que alegria foi esse dia, imagino. O dia do levantar do Senhor... É mesmo, eu fiz um programa todo especial. Foi o dia do meu levantar no dia 14 de julho. Suas frases, glória a Deus e graças a Deus, me acompanharam em todo esse trajeto.
1: Ah, não, ano passado, padre, foi no ano passado, foi no ano passado.
0: Tá, ok. Sem cruz, sem Jesus, também foi meu consolo. Sem cruz, sem Jesus. Gente, Mário Bandinha, quem pregaram o cristianismo sem cruz, corre. Foge, ele está te enganando. Não é pastor, é lobo. Tá? Cai fora. Suas frases. Bom, hoje tem um. Ah, é verdade. Agora está aqui, vou matar na minha frente. É que eu estou dentro de prima. É mesmo. Hoje ele tem 1 aninho, foi ano passado. Super saudável. Lindo de viver. É lindo de viver ou de ver?
1: Não, lindo de viver mesmo, padre.
0: É. A alegria da casa. Nosso Lucas de Maria. Ah, o nome dele é Lucas, deve ser?
1: Isso.
0: Nosso Lucas de Maria, em homenagem à Nossa Senhora. Graças a Deus, tudo certo, para a honra e glória de Jesus Cristo. E lembro que eu via o Senhor no hospital. Obrigada por nos guiar a Jesus e a Maria. Jesus, eu te amo e Maria também. Sua bênção, obrigado por tudo. Ela põe um emoji, né, que é todo especial. O nome dela é Valéria de Paula Guida, de Valença, Rio de Janeiro. O marido... Não é Lucas, não.
1: Foi sim, padre.
0: O Mário que me manda o testemunho, Pandinha.
1: Eu tô pedindo
0: para ele ajudar, ele tá perdido.
1: Foi sim. Tá certo. O Lucas é o filho e o marido é o Marcelo. Tá certo. Eu que confundi aí, padre.
0: Então, tá
1: o Lucas
0: bom,
1: é o filho.
0: Aqui, ó, marido Lucas.
1: Não, Lucas então... é o filho. Lucas de Maria Guida Fontes é o filho. E o marido é o Marcelo de Paula Fontes.
0: Então agora tá certo. Mário, eu tô aqui, eu tô lendo. Mas, ó. Glória a Deus.
1: Graças a Deus.
0: E padre,
1: graças a Deus.
0: Glória a Deus.
1: E já que o senhor leu o testemunho, padre, vamos colocar o segundo.
0: Você que sabe, vamos lá.
1: Vamos com o segundo aí, Pandinha.
3: Bom dia, boa tarde, boa noite, padre Marcelo. O programa de hoje me fez lembrar bastante de um testemunho que eu passei por uma situação no ano passado. Eu estava grávida de 36 semanas e numa noite anterior eu tive muita dor de cabeça. Amanheci no outro dia com muita dor de cabeça ainda. Meu esposo ia sair na madrugada, ele perdeu o horário, né? E como nada é por acaso, eu acordei de manhãzinha com muita dor de cabeça ainda. E nesse momento, eu ainda com muita dor de cabeça, comecei a convulsionar. E ele estava em casa, e eu gestante de 36 semanas. E nisso foi muito desesperador. Ele buscou a SAMU, buscou o corpo de bombeiros, até que eles vieram me buscar. Enquanto eles vinham, eu tive duas convulsões. Nisso eu fui socorrida, dei entrada no hospital com 20/9 de pressão. Tive que passar por um parto de emergência pela minha vida e pela vida da minha bebê, porque eu estava tendo uma eclâmpsia. E nessa situação, eu fiquei 7 dias na UTI. Minha bebê também ficou na UTI neonatal. A pediatra acreditava que ela teria algum desconforto respiratório ao nascer, mas graças a Deus ela não teve nada. E foi um momento muito desafiador das nossas vidas, do meu esposo. E a primeira coisa que eu fiz ao sair do hospital foi ir até a catedral da minha cidade e aos pés do Santíssimo agradecer a Deus pela minha vida, pela vida da minha bebê e por Deus ter nos guardado dessa situação. Sou muito grata a Deus e só tenho a agradecer por tudo, por toda a proteção e livramento e pela vida, pelo dom da vida, por eu estar viva, minha bebê viva, com saúde, ela sem nenhuma sequela. Graças a Deus, eu sou vitoriosa pelo sangue de Jesus. Meu nome é Letícia, eu falo de Anápolis, Goiás.

0: aquilo.
1: Aí, Barbie, Letícia Batista Vilela, de Anápolis, como ela falou. A bebezinha linda é Bianca Vilela Frade e o esposo é o Ricardo Ruberti Frade Ferreira. Eu tô com uma foto deles linda aqui que eu vou enviar pro senhor, que é a coisa mais linda essa bebezinha. Coisa...
2: Amados, família linda. O Mário fala enviar fotos em um álbum, né? Glória a Deus, não abre nem meu celular, meu tablet aqui.
3: Mas... Primeiro ano,
2: pai. Não, pessoal, nossa senhora, glória a Deus. E é verdade, faz tempo que você manda foto, hein, Mário?
1: É, eu vou essa foto aqui mostrou o Pandinha agora, mostrei a foto pro Pandinha, linda foto.
3: Linda, um anjo.
1: Eu vou mandar pro senhor, padre, é muito lindo. Família linda.
2: 18, vamos aproveitar, nós vamos pro intervalo. E aqui mais uma vez eu faço um convite. Você conhece alguém que não anda bem? Nossa, é isso mesmo. Até rimou. Você conhece alguém que não anda bem e com insônia, não anda dormindo direito à noite? Por favor, chame essa pessoa. Seja um anjo nas mãos até rimou. Você conhece alguém que não anda bem e com insônia, não anda dormindo direito à noite? Por favor, chame essa pessoa.

0: Eu estava lendo aqui, ó, São Lucas 12, pois onde estiver o vosso tesouro, ali está também o vosso coração.
1: Então, falando já em... Bom, você falou pílulas, o senhor falou, é verdade. Olha como Deus vai colocando. Eu ia mandar para o intervalo, nós não lemos os pílulas. Ontem, nossa, que você viu como as duas estavam impressionadas. Eu comecei na maioria, como esses livros são fantásticos, né? O primeiro foi na dor. Porque as pessoas não leem a Bíblia. Outra coisa que me impressionou também lá, você viu, Mário? As pessoas, quem tem a Bíblia? Eu fiquei feliz. Todo mundo. Quem abre a Bíblia,
0: nossa,
1: pelo menos uma vez por dia? Mário,
0: nossa,
1: que vergonha, né?
0: Nossa.
1: Ai, Senhor, misericórdia. Mas eu tenho coragem. Eu falei, não desisto não. Vamos fazer esse povo entender que sem a palavra nós não somos nada. E aí eu tive que contar a experiência que eu passei. Podia ser já. Nós usamos da antiga, bom dia não, porque eu ia ser craque. Lá em Santos é 220. O que eu queimei de aparelho?
2: Já queimei também.
1: Meu Deus, eu tudo porque não lê, não olha. Não. Bom, Senhor Jesus, pílulas de fé, pandinha. Isso. Mais uma vez. Quando você sente que a cabeça está cansada, essa respiração oxigena tudo e em oração mais ainda. Vamos lá.
2: Pílula 111. Não somos nós que vamos ao encontro de Deus. É Ele que vem ao nosso encontro e nos resgata dos lugares mais sombrios e escuros. Ele fez essa promessa para cada um de nós em Ezequiel 34:16. A ovelha perdida, eu a procurarei. A desgarrada eu a reconduzirei, a ferida eu a curarei, a doente eu a restabelecerei, e valerei sobre a que tiver gorda e vigorosa, irei apresentá-las todas com justiça.
1: Perceba como Deus age, até emocionou, né, Fadinha? Você vê como
2: emocionou,
1: o agir de Deus,
2: padre,
1: agir de Deus é... Eu ia para o intervalo, senhor, não... Põe minha palavra. Mário, inteligência emocional. Até amanhã. Respira de novo, que hoje está tudo cansado hoje. Isso.
0: Vamos lá. Vamos lá. Pílula 65. Na palavra de Deus, Jesus sempre nos alertou da importância de colocar o nosso coração na coisa certa. Leia São Lucas 12:34. Pois onde estiver o vosso tesouro, ali estará também o vosso coração. O mundo nos ensina que devemos ir em busca de coisas materiais e que aí está a nossa felicidade. Mas essa felicidade material não dura, ela é passageira. O nosso coração e o nosso tesouro têm que estar em Jesus. É uma luta diária, mas vamos aprender a investir na verdadeira felicidade, que o nosso tesouro seja a nossa fé, vivida e praticada pela graça de Deus.
1: Olha só que... Eu ia pedir para você pegar a passagem, ele abriu para nós. Obrigado,
0: amém,
1: Senhor.
0: Padre. Amém,
1: amo, Jesus.
0: Amém.
1: Você conhece alguém que não anda bem? Seja um anjo na vida dessa pessoa. Porque é isso que você vai levar para o céu. No cemitério não tem caminhão de mudança. Mas, acredite. Tem um post, não sei se você lembra que eu postei, coloquei na rede social uma vez, faz muito tempo, né? Que a pessoa tinha muitos seguidores, tá? Mas na hora da morte dela, do velório, não tinha ninguém.
0: Não tinha ninguém.
1: Mas aí a pessoa até comentou, nossa, ela tem tantos seguidores. Mas não tinha ninguém. Ninguém foi lá para estar no momento, nesse momento de consolo. Invista na fé. Evangelize, porque é isso que você vai levar para o céu. O resto é resto. Já voltamos.
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0: Pandinha, além da coroa de São Miguel, o pessoal tá mandando aqui, viu? Muita gente aqui com mente muito cansada, com muito cansaço mental, com estafa, pessoas que estão esquecendo de tudo, pessoas que realmente estão cansadas, com a cabeça, como o padre colocou hoje de manhã, com a cabeça cansada. Por isso, vamos colocar tudo nas mãos de Deus. Primeira carta de Pedro, Pandinha. Portanto, estejam com a mente preparada, prontos para agir. Estejam alertas e ponham toda a esperança na graça que será dada a vocês quando Jesus Cristo for revelado. Por isso, meus irmãos, não se moldem de acordo com esse mundo. Vamos nos moldar de acordo com os ensinamentos do nosso Senhor Jesus, Pandinha.
1: Aí o segredo, esteja com a mente preparada. Agora vem a oração. De repente você está com a mente cansada, está cansado, está desanimado. Hoje na coroa de São Miguel, era visível que no começo do programa o padre estava cansado. Não é fácil, né? Vai dormir uma, duas e meia da manhã. Mas o compromisso com Deus, faz com que ele acorde às 7 da manhã e faça a coroa de São Miguel. Ao decorrer, eu prestando atenção na minha pequenez, formiguinha de Jesus, a oração foi fortalecendo e foi crescendo, e as pessoas participando, e o diálogo acontecendo, e a comunhão aconteceu, Mário.
0: Exatamente, como acontece aqui, né, Pandinha? Muitas vezes a gente chega cansado, a gente chega esgotado,
1: aqui, viu,
0: e
1: Mário?
0: A gente começa aqui, o programa começa, o padre começa a orar, vocês começam a mandar essas mensagens lindas, seus pedidos, seus testemunhos, e aquilo vai fortalecendo e vira uma, vai virando aquela energia que a gente vai pra cima e a gente sai daqui renovado. Então, meus amigos, tá com a mente cansada? Calma, foco em Jesus, respira fundo, como o padre sempre nos ensina, e vai em frente, pois Jesus vai restaurar, vai te dar novo vigor e novas forças.
1: Coragem, coragem.
0: Ele está conosco pelo sangue de Jesus.
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4: Derrama, Senhor. Derrama, Senhor. Tô dançando. Obrigado aqui da capela. Obrigado por esse arrepio que muitos estão sentindo. Vem Espírito Santo, vem Espírito Santo de Deus. Em nome do Senhor Jesus e... Toda a minha... mente cansada, todo esgotamento, toda preguiça, que mais? Todo o corpo.

0: palavra de Deus, abri a Bíblia. E hoje eu peguei a Ave Maria, a Bíblia da Ave Maria, está mais fácil aqui. Profeta Isaías, capítulo 40. Preste bem atenção. Senhor, eu quero tomar posse na minha e na vida de vocês. Na minha e na vida de vocês. Cada palavra que vou lê-la, esses três versículos, eu tomo posse, eu me apropio. O Senhor dá forças, profeta Isaías 40, 29 a 31. São os três últimos capítulos. O Senhor dá força ao homem acabrunhado. Redobra o vigor do fraco. Versículo 30. Até os adolescentes podem esgotar-se. Jovens robustos podem cambalear. Mas, 31. Aqueles que contam com o Senhor renovam suas forças. Ele dá-lhes asas de águia. Correm sem se cansar e vão para frente sem se fatigar. Em nome do Pai, e do Filho, e do Espírito Santo. Amém. Nossa, o Senhor tocando muito hoje, muito. Cabeça cansada. Eu sei que eu estou orando por insônia, mas é cabeça cansada. Esgotamento. É um peso acima dos olhos. Não é sinusite, tá? É um cansaço. Não é dor de cabeça, não é enxaqueca. É cansaço. Deus tocando no cansaço. Toca, Senhor. Obrigado, Jesus. E nesse momento, ontem eu explicava, Mário, ontem deu para ver bem o que eu quero explicar. Você viu como as pessoas vão, acontece alguma coisa e você põe a mão na cabeça, é instintivo?
1: Sim, padre, sim.
0: Você percebeu? Sim. É, seja positivo ou seja negativo.
1: Sim.
0: Uma coisa que te surpreende, a palavra é essa, te surpreende. Nossa! Você põe a mão na cabeça. Por favor, faça isso. Pense em alguma coisa que te surpreende agora. Nossa! E vai para a mão na cabeça. Essa região. Senhor, onde eu não posso, tu podes. E nesse momento, nós estamos na quarentena. Com a coroa de São Miguel, mas aqui, no momento de fé que nos mantém em pé. Eu tenho a graça que eu começo 7 horas e já vou agora numa unção maior ainda. Porque eu pude rezar antes. Obrigado, Jesus. Eu confesso a vocês, muitas vezes eu faço as minhas orações depois. Um dia de hoje, principalmente, eu faço depois. Hoje já estava 7 da manhã em oração. Na verdade, para estar de 7 da manhã aqui, tudo preparado, eu tenho que estar 6:30 em pé. Isso, por incrível que pareça, hoje eu acordei sem despertador. Eram 6:15. Fui dormir hoje e acordei 6:15. Aí eu falei, não vou voltar a dormir, que é um perigo. Eu podia acordar 6:30 e falei, não, vou levantar. Senhor, eu te entrego todo o cansaço na cabeça. Senhor, quantas pessoas estão esgotadas, cansadas. Obrigado, Jesus, por essa quarentena que estamos fazendo. Somos isolados para sermos curados. E nesse momento onde você coloca a mão na cabeça, e tem pessoas que não estão podendo colocar a mão na cabeça, Deus está mostrando isso. Vai no Spotify depois. Não perca o poder desse momento, tá? Aqui não tem problema. E vai ter pessoas que até eu sugiro, faça de novo. Porque a palavra é esgotamento. O Senhor tocando esgotamento. Obrigado, Senhor Jesus. São várias situações. O que eu estou falando é 0,1%. O correto seria 0,00001%. Porque Ele está fazendo tantas maravilhas. O que eu estou falando é o que Ele está me mostrando, eu estou sentindo. E se eu não proclamo, não sai de mim. O Senhor tocando e algumas outras são visualizações, Ele mostra. Primeiro eu vou na visualização. Tem uma pessoa que está na cama. Ei, são 8 horas 47 minutos. Vai dar 48 agora. Já era hora de você estar de pé. Aliás, era hora de você trabalhar. Mas você não acordou bem. Você já... até... já está pensando... bom, você não vai trabalhar hoje. E Jesus te tocando. Senhor te tocando. Porque você não anda bem. E o Senhor tocando na sua saúde e vai te dar um novo vigor. E você vai testemunhar. Repito, ainda dá para você voltar e ir no trabalho. Levanta. Coragem. Você precisa desse trabalho. E Deus está te curando. Está te renovando. Senhor, eu te entrego várias pessoas, não é uma só. Que não anda dormindo bem. Ontem eu vi a insônia. Mas só que eu dizia, quem acompanha a coroa, insônia é igual febre. Quando a pessoa está com febre, é um sintoma de que algo não está bem. Por isso que o médico, quando você é atendido por um médico, ele vai fazer perguntas. Ele quer saber, porque ele quer ir na causa. Porque se eu não atingir a causa, não vou resolver. Você vai tomar simplesmente o remédio que vai te aliviar a dor, mas não vai curar. Eu preciso ser curado. Deus quer te curar. Ir na causa. E eu estava, Senhor, mostra para mim a causa de muitas pessoas que estão com insônia. Estou mostrando muito ressentimento, muita mágoa. E tem lógica. Você já percebeu que nós estamos vivendo num mundo polarizado? Em tudo. As pessoas estão polarizadas. Elas estão extremistas. Isso mesmo, radicais, extremistas. Gente, o fanatismo mata. Por favor, não seja fanático. Eu amo Jesus, Ele é a razão do meu viver. Mas eu jamais vou matar em nome de Jesus. Meu Deus, vai contra tudo que Ele me ensinou. E quantas pessoas, padre, matam os outros. Nós estamos vivendo as pessoas, elas estão se... não tem empatia. É ódio, é criado-se ódio. Por favor, não deixe se envolver por isso. Eu quero misericórdia, não sacrifício. Os fariseus faziam isso. E o pior é que eles não viviam. O mundo de hoje... eu tiro essa pergunta. Você tem empatia? Ou você está odiando as pessoas? Quando eu faço a oração, Jesus, afasta de mim todas as pessoas que me afastam de ti. O Senhor, Ele vai afastar certas pessoas que não vão nos levar, ao contrário, vão nos perder. Mas isso não significa que eu vou me achar que eu sou. Não, porque eu sou de Cristo, eu sou católico, eu vou excluir todos os outros. Não. Dei verbo. Quem sou eu? Eu creio, Jesus é a razão do meu viver. Mas eu tenho que ser amor e testemunhar amor. E nós estamos num mundo que as pessoas estão semeando divisão. Não faz isso não. E ai de mim se eu não ensinar. Ai de mim se eu não evangelizar. Não pagueis mal com mal. Faço bem, não importa quem. Repito, nós estamos num mundo em que as redes sociais nos levam a extremos. Nossa, faz isso, aquilo, e eleva até extremos, extremos. Isso não é de Deus. Jesus é amor. Jesus é misericórdia. Não perca isso. Não perca isso. Jesus faz um relato de um homem que se um fariseu, né? E um pecador que estavam lá no templo. Nossa, a imagem é tão forte da passagem bíblica. O pecador estava lá fora, quase do santuário, do templo. E o fariseu lá na frente dizendo: ó Deus, eu faço isso, ó, eu faço aquilo, eu pago o dízimo disso, eu pago, eu faço as coisas, eu faço aquilo. E o outro lá no fundo dizia: Senhor, piedade de mim, eu sou pecador. E Jesus disse aos discípulos: aquele saiu justificado, aquele, a oração dele foi atendida, o pecador, o outro cheio de si mesmo, ele não saiu. Esvazia-nos, Senhor, de tudo aquilo que não é teu. No mundo

0: Por favor, não seja juiz. Mais uma vez, o Senhor, nessa quarentena, me alerta. Para mim e para você, não sejamos juízes. Amém. Como assim, Padre? Adeus o juízo. Ame. Perdoe. Não significa conviver com certas pessoas. Mas ame. Ame. Faça o bem. Não importa quem. Se você faz o bem pensando em receber alguma coisa, você tem interesse. Então não é amor, é interesse. Fazer o bem sem buscar interesse nenhum. Por fazer o bem. Por Jesus. Ao menor que você fez, um copo com água, foi a mim mesmo. Isso é o tesouro que ajuntamos no céu. Feliz aquele que tem ouvidos para entender e compreender. Prepare a água e remédios. Já voltamos.
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3: Programa Pandinha para encerrar a semana. O padre hoje já começou na coroa de São Miguel falando aí de cansaço na mente, de estafa, ontem na missa, né? Aliás, ele já perguntou, hoje na coroa foi aquela enxurrada, falou do Mateus, ele falou hoje na coroa de São Miguel de Mateus 16:25, pois quem quiser salvar sua vida a perderá, mas quem perder a sua vida por minha causa, esse será salvo. E aqui, no momento de fé, falou da cruz, que não há salvação sem cruz, que aquele que pregar a salvação sem cruz, foge, que ele vai estar te enganando. Por isso, Pandinha, atendendo a pedidos, inclusive, daqui a pouco eu vou colocar um vídeo lá no Evangelizando com História sobre Santa Helena.
4: Ô, Mário, glória a Deus,
3: ela que foi aí que encontrou as relíquias da cruz de Jesus, os pregos, lá na Terra Santa. Um vídeo tá lindo, história de Santa Helena, uma história muito bonita. Vou colocar daqui a pouquinho no Evangelizando com História, Pandinha.
4: Ah, não perca, hein, porque é uma melhor que a outra, imagens maravilhosas e histórias que nos engrandece e
3: exatamente,
4: que nos fortalece e que mostra o quanto somos pequenos.
3: E isso
4: por
3: aí.
4: Isso que eu tenho uma coisa para falar.
3: O quê?
4: A oração aqui hoje foi sobre cansaço mental, né? Eu entrei aqui no estúdio hoje, um gatinho, viu, Mário? Sexta-feira, né? Semana inteira trabalhando, ralando, e graças a Deus e glória a Deus, agora eu tô me sentindo um leão.
3: Leão, né, leão, é igual o padre posta, né? A gente vai orar como um gatinho e sai como um leão, gigante, forte. Por isso, meus amigos, vamos seguir assim, entregando tudo nas mãos de Jesus. Eu acabei de falar com a Camila aqui, que tá acompanhando o programa. Ela mandou uma mensagem linda e eu falei: Camila, toma posse. É Jesus falando contigo, creia nisso. Toma posse, entrega suas preocupações nas mãos dele e acredite que ele já tá agindo na sua vida, Pandinha.
4: Eu sou vitorioso
3: pelo sangue de Jesus.
4: Qual o nome dela?
3: Camila.
4: É vitoriosa pelo sangue de Jesus.
3: Amém, Camila.
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3: 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O padre ontem perguntou na missa: quem tem a Bíblia? Todo mundo levantou a mão. Quem lê a Bíblia todo dia? Aí pegou, hein, Pandinha?
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0: Esse coração é Jesus batendo, que bate forte por mim, por você, por nós. Abençoar, santificar e exorcizar, Senhor, essa água e remédios. Quantos hoje falavam, toma um remédio, em vez de melhorar, até pior, tem efeito colateral. Anula, Senhor, e fiscaliza os remédios. Em nome do Pai, do Filho e do Espírito Santo. Amém. Lembrando, amanhã, 7 horas da manhã, no YouTube, espero vocês. Vai ser a nossa quarentena, orando contra, de modo especial. Pelo que, Mário?
3: Amanhã, insônia interrompido, noites mal dormidas.
0: Tudo. Nossa, e o que Deus mostrar? É unção, é ao vivo. Como eu também, lembrando, a 15 horas... a missa amanhã pela Rede Vida e também pelo YouTube, tá? E depois direto o Momento de Fé que nos mantém em pé. E a missa da Globo é 5h45. E depois das 5h45, 7 horas da manhã, Mário, também no YouTube. É a quarentena. Glória a Deus. Depois 9 horas a missa e a cada dia seu cuidado, mas vai ser um final de semana abençoado. Até rimou. Eu sou vitorioso pelo sangue de Jesus.
3: Eu sou vitorioso pelo sangue de Jesus.
0: E o Pandinha fala uma coisa, que eu tenho um post que é fantástico. É, eu confesso que eu acordei de manhã como um gatinho. Mas estou saindo aqui como... Estamos aqui, saindo aqui como leões. Glória a Deus.
3: Graças a Deus.
0: Graças a Deus.
3: Glória a Deus.
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0: 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A Rádio Cidade informa a hora certa.
1: 9:03.
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4: Olá, tudo bem? Eu sou Alexandre Ricardo e está começando a partir de agora mais uma edição do Alô Rural. Vamos às informações do mundo do agro.
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4: A colheita do algodão brasileiro avançou bastante na última semana. Até a última sexta-feira, 59,6% da área plantada já havia sido colhida, segundo a Conab. Uma semana antes, esse número estava em 43,7%, um salto de quase 16 pontos em 7 dias. O ritmo está acima do registrado no mesmo período do ano passado, quando a colheita marcava 48,9%, mas ainda abaixo da média nos últimos 5 anos, que é de 64,5%. Maranhão e Piauí lideram com 84% colhidos. Mato Grosso, o maior produtor do país, chegou a 58,7%. Em Mato Grosso do Sul, chuvas interromperam temporariamente os trabalhos em algumas regiões.
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4: Uma tecnologia à base de algas marinhas está chamando a atenção dos pecuaristas brasileiros. O produto, chamado de bioestimulante, é feito com extrato da alga Ascophyllum nodosum, encontrada no Atlântico Norte, principalmente no Canadá. Ele age diretamente na planta, ajudando no crescimento das raízes, na absorção d'água e nutrientes e na recuperação do pasto após o pastejo. Por viver em condições extremas, essa alga desenvolveu compostos naturais que ajudam as plantas a resistir ao calor e à seca. O bioestimulante não substitui o adubo, mas complementa o manejo da pastagem. A empresa responsável também lançou o Toggle Plus, que combina o extrato da alga com zinco para deixar as pastagens ainda mais produtivas.
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4: O prazo de entrega do ITR 2026, o Imposto sobre a Propriedade Territorial Rural, já começou e trouxe mudanças importantes para proprietários rurais em todo o Brasil. Uma das principais alterações está na forma de transmissão da declaração. Pessoas físicas com imóveis acima de 100 hectares agora precisam enviar o documento diretamente pela plataforma da Receita Federal, usando a conta gov.br. Para pessoas jurídicas, essa regra vale para qualquer tamanho de propriedade. Além disso, erros nos dados cadastrais do imóvel, como informações desatualizadas no CCIR ou no antigo NIRF, pode impedir o envio da declaração. Propriedades em inventário merecem atenção especial, já que divergências entre titularidade e registros podem travar o processo. A recomendação é conferir todos os dados com antecedência, sem deixar para a última hora. E é isso, chegamos ao final de mais uma edição do Alô Rural, sempre te atualizando de tudo o que está acontecendo no mundo do agro. Muito obrigado, até a próxima, tchau.
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3: 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Clima Brasil.
5: Olá, ótimo dia para você. Na região sudeste, o dia hoje se comporta com tempo predominantemente estável e seco, com predomínio do sol em São Paulo e Rio de Janeiro. As temperaturas caem em relação aos dias anteriores, com máximas entre 25 e 26 graus e mínimas em torno de 18 graus em São Paulo. Minas Gerais também mantém o padrão de bom tempo, com céu aberto e baixa umidade relativa do ar em torno de 35%.
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1: Opa, e aí, tudo bem? Ótima sexta-feira pra você, que coisa boa. Hoje é dia 21 de agosto de 2026, eu sou Marçal Felicione, muito prazer, e vamos juntos por aqui, ó, liberando muita música boa na nossa sexta-feira aqui na Rádio Cidade. Aumenta!
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1: Bora liberar por aqui muita música boa na sua manhã, afinal de contas, é o último dia da semana hoje, hein? Da semana, né? Sexta-feira. Legal, aumenta o volume, vem juntinho comigo, vem.

muito bem, sexta-feira na cidade é tudo de bom, e você que tá em casa, nosso muito obrigado pela sintonia, tá? Tá com o radinho ligado em casa, tá trabalhando agora, tá no seu carro, tá no trabalho, enfim, obrigado pela sintonia. Bom, e o telefone tá liberado a partir de agora, tá? Pra você participar comigo e mandar aquele bom dia pra quem você quiser. Anota aí, 35-3264-3000, tem o WhatsApp da cidade que tá aqui bombando já pra mandar aquele bom dia, e tem também o nosso telefone fixo pra você bater aquele papo legal aqui comigo, tá bom? 35-3264-3000. Tá começando mais um Bom Dia Cidade para todo o sul de Minas. Para começar, tem Ciumenta, César Menotti e Fabiano.

0: Muito bem, cidade 919. E aí, tudo bem? Tudo joinha? Como é que você tá? Ótima manhã pra você, tá? Tá aí o som do Zezé de Camargo, Irmão da Lua, Amigo das Estrelas. Teve também o César Menotti Fabiano, a primeirona de hoje, com Ciumenta. Bom dia pra Eliara, que tá na sintonia da cidade. E aí, tudo bem, Eliara? Ótima manhã pra você, tá? A Fernanda também tá com o radinho ligado lá em Monsenhor Paulo. Bom dia, Fernanda! Então tá legal, daqui a pouquinho tem o horóscopo do dia e a sua previsão astral de hoje, né? Pra você que tá afim de mandar um alôzão aí, manda pra gente, 35-3264-3000. Bora liberar mais música então? Então vamos lá, agora tem Gustavo Lima e Luiz Fonsi, Vagabundo.
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0: Muito bem, Cidade 923, bom dia! Tá aí o horóscopo do dia pra você. Gustavo Lima e Luiz Fonsi Vagabundo. Teve também Zezé de Camargo, Irmão da Lua, Amigo das Estrelas. E também o César Menotti Fabiano, Ciumenta. Bom, e a gente libera pra você aqui as melhores da sua manhã. E agora tem o horóscopo do dia e a previsão astral pra amanhã de hoje.
1: Áries, de 21 de março a 20 de abril.
0: Oi, Áries, e aí? Alargue os horizontes, uma conversa, convite ou ideia diferente reacenderá o entusiasmo e mostrará o caminho mais interessante do que o planejado, tá? Relações ganharão leveza, alguém colaborará de um jeito generoso, inclusive em assuntos de estudo, viagem ou projetos criativos. Saia do automático e dê sabor de aventura à vida. O amor tá em alta, tá bom, Áries?
1: Touro, de 21 de abril a 20 de maio.
0: Oi, Touro! E aí, tudo bem? Assuntos que exijam confiança, divisão de responsabilidades ou uma conversa mais delicada entrem em um terreno mais simples e cooperativo. Pois é, o dia também trará soluções práticas que deixam tudo mais confortável e reduzem pequenas tensões. Resolva uma pendência financeira ou da casa e combine melhor as tarefas, gastos e compromissos com a família. Bom dia pra você, Touro!
1: Gêmeos, de 21 de maio a 20 de junho.
0: Olá, Gêmeos, parcerias, encontros e boas conversas darão sabor ao dia, com espaço para entendimento, humor e aproximações muito agradáveis. Sua criatividade também ganhará força, tá? Uma ideia apresentada no momento certo terá ótima recepção, especialmente no amor, em projetos autorais ou uma negociação, tá? Respostas de hoje virão positivas. Casamento tá em alta.
1: Câncer, de 21 de junho a 21 de julho.
0: Olá, Câncer, o cotidiano fluirá melhor se você organizar prioridades e simplificar o que vinha ocupando espaço demais na agenda. Uma questão de trabalho, dinheiro ou de moradia encontrará uma solução inteligente. Pequenas melhorias trarão sensação imediata de segurança e bem-estar. Faça primeiro aquilo que deixe sua vida mais funcional. Cuide da saúde, tá? Bom dia pra você, Câncer. Daqui a pouquinho a gente tá de volta.
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3: A Rádio Cidade informa a hora certa.
4: 9h26.
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3: O Superior Tribunal de Justiça, o STJ, derrubou uma decisão do TRF1 e recolocou em vigor as punições que o MEC tinha aplicado a 107 cursos de medicina com baixo desempenho no Enamed de 2025. As sanções que tinham sido suspensas pela Justiça voltam a valer. Entre as punições estão a suspensão das vagas do FIES e do ProUni, a proibição de novos vestibulares e a redução de vagas autorizadas. O MEC disse que as medidas têm como objetivo garantir a qualidade dos cursos e proteger a população. A entidade que representa as faculdades privadas, a ABMES, informou que está analisando a decisão.
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1: Opa, bom dia pra você, 9h31 na cidade. Vamos ver quem tá aqui pra bater um papo com a gente? Alô, bom dia.
2: Oi, Marcelo. Bom dia.
1: Bom dia.
2: Tudo bem?
1: Tudo jóia?
2: Toca pra mim a Rosana, o Amor e o Poder.
1: Certo.
2: Uma boa sexta-feira, viu? É Elizabeth. Bom dia.
1: Tá jóia. Obrigado pela participação, Elizabeth. Ótima manhã, viu? O Amor e o Poder. Ah, deixa eu ver quem mais aqui. Viviane tá participando com a gente também. Alô, Vivi, bom dia. Tá aqui em Eloy, curtindo a programação. A Tânia também. Oi, Marçal, bom dia, tudo bem? Tudo jóia? Mande um alô pra nós aqui. Estamos na escuta da Rádio Cidade todos os dias, em Cordislândia. Ah, deixa eu ver quem... Ah, não, aqui de Eloy Mendes, né? Quem tá em Cordislândia é a Marina. Então tá bom. Pra vocês aí, bom dia aí na cidade de Cordislândia, tá bom? Hora de música na cidade, agora tem Rosana, o Amor e o Poder.

0: Cidade 942 agora. Doce Mel, Priscila Senna e Gustavo Lima. E a gente continua por aqui, hein? Hora de informação na cidade, hora de ficar muito bem informado. Vamos lá?
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0: Muito bem, hora de informação na cidade, 9h43 de Belo Horizonte, Neuber de Souza, com as notícias da Assembleia Legislativa de Minas. Bom dia, Neuber.
2: Opa, um ótimo dia, excelente sexta para você, meu caro Marçal, para todos sintonizados na Cidade FM, 9h43. Marçal, o próximo governador de Minas tem um grande desafio: administrar o estado com o maior número de cidades no país. São 853 municípios com características e necessidades bem diferentes. A Zona da Mata, por exemplo, ainda sofre as consequências de uma das maiores tragédias climáticas do Brasil e também convive com uma economia estagnada. Ana Paula Ceribelli é quem traz os detalhes.
3: Juiz de Fora, cidade polo da região, já teve sua época de ouro na agricultura e no setor de tecelagem. Mas, segundo o professor de economia da UFJF, Fernando Perobelli, a cidade está parada em termos de economia.
4: A gente teve a formação de um capital muito grande na agricultura, especificamente no café. Depois a gente teve a transformação desse capital no processo industrial, que aí vem a tecelagem. A região era conhecida como a Manchester Mineira, mas a gente não fez o terceiro avanço, seria a questão tecnológica, ou seja, de incorporação de tecnologia nessas indústrias e fortalecimento das mesmas.
3: O setor de serviços responde por quase 50% do PIB e dos empregos na cidade, segundo o IBGE. E a esperança de melhorar o desempenho econômico da região passa pela indústria, segundo a presidente da FIENG da Zona da Mata, Mariângela Marconi. Ela aponta as vantagens do município.
5: Essa facilidade de estar entre duas capitais, Belo Horizonte e Rio de Janeiro, de termos toda essa parte logística favorável, a gente tem que buscar realmente trazer as empresas, buscar conhecer e mostrar o que tem na cidade que é interessante para que eles se instalem por lá.
3: E como se não bastassem as dificuldades financeiras, agora a população da Zona da Mata enfrenta os impactos dos eventos climáticos extremos. No início do ano, tempestades e enchentes deixaram cidades destruídas. Mais de 70 pessoas morreram e centenas ficaram desabrigadas. Em Matias Barbosa, as águas atingiram 280 empresas e dessas, 40 não vão reabrir, segundo a Associação Comercial. Em Ubá, dos 1.115 estabelecimentos afetados pelo temporal, 95% sofreram danos graves ou perda total e 20% deles não vão se reerguer, segundo a Associação Comercial da cidade.
2: Outras informações você confere no portal almg.gov.br. Foram essas as notícias, então, meu caro Marçal, desta sexta. Bom final de semana para todos.
0: Obrigado para você também, Neube. Até segunda.
2: Um abraço, até.
0: Muito bem, Cidade 946, e a gente continua por aqui.
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0: Legal demais, hein? Cidade 946 agora. E a gente libera horóscopo do dia e as previsões astrais para amanhã de hoje. Vamos liberar por aqui mais um bloco? Atenção, você que é de Leão.
6: Leão, de 22 de julho a 22 de agosto.
0: Olá, Leão. Brilhe com naturalidade. O dia favorecerá o amor, os filhos, o prazer e a criatividade. E tudo que depende da sua iniciativa pessoal. Conversas leves aproximarão as pessoas, tá? A semana terminará com convites, elogios ou uma oportunidade divertida de mostrar seu talento. Bom dia, Leão.
6: Virgem. De 23 de agosto a 22 de setembro.
0: Olá, Virgem. O dia trará uma sensação gostosa de acolhimento. Coloque em ordem assuntos da casa, família e dinheiro, sem transformar tudo em obrigação. Uma decisão discreta ou uma conversa reservada esclarecerá prioridades e mostrará onde vale investir tempo, atenção e recursos. Cuide do que sustenta sua tranquilidade. Conclua o que estava consumindo sua energia.
6: Libra, de 23 de setembro a 22 de outubro.
0: Oi, Libra, e aí, tudo bem? Banhos de beleza, brilho e elegância. Você encontrará mais prazer em circular e encontrar gente interessante. Amigos, grupos e projetos em parceria trarão estímulo, boas coincidências e a sensação de estar em lugar certo. Além de fortalecer sua confiança, explore um ambiente diferente e se surpreenda. Bom dia, Libra!
6: Escorpião, de 23 de outubro a 21 de novembro.
0: Olá, Escorpião, o dia favorece decisões que aumentam sua segurança material e valorizam melhor aquilo que você sabe fazer, tá? Uma ideia profissional amadurecida nos bastidores encontrará uma maneira de avançar positivamente. Conversas reservadas ajudarão a negociar condições de determinar a próxima etapa. Descanse, sucesso e prestígio pela frente.
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6: A Rádio Cidade informa a hora certa.
8: 9h48.
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0: casamento 15 dias antes, pelo motivo de que eu estava cancelada. Vitube declarou que o contrato não permitiu o cancelamento sem justificativa plausível. Ela afirmou que parte do valor já foi pago e não devolvido, e que a multa prevista no acordo também não foi quitada. A banda teria alegado inicialmente atraso no pagamento, de acordo com a influenciadora. Aí ela disse que as parcelas estavam em dia e que os músicos depois apontaram o cancelamento dela na internet como razão para desistir do show. A declaração teria sido feita por ligação, que inclusive foi gravada. A influenciadora afirmou que vai cobrar a multa e recorrer à justiça. Ela não revelou o nome da banda contratada, mas os fãs associaram a história ao Jota Quest porque a Vitube citou Dias Melhores e Além do Horizonte no post. Ambas as frases são títulos de músicas da banda. Bom, lembrando que Vitube e Eliezer oficializaram a união religiosa no sábado, dia 15, na Fazenda Capela do Bosque, um local no interior de São Paulo, que também recebeu o casamento civil do casal na sexta-feira, dia 14.
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1: dia. Legal demais, hein? Bom dia pra você que tá na cidade. Bom dia. Vamos dar mais alô por aqui então. Agora eu vou atender a Mônica, que tá participando comigo do bairro Nossa Senhora Aparecida. Tá mandando aqui um alôzão pra Carol, pra mim e pra todos os ouvintes aí, tá? Ela tá afim de curtir aqui Zé Neto e Cristiano. Fama de Louco, legal, a gente manda pra você, tá bom, Mônica? Abraço! Deixa eu ver o que mais aqui, a Karina tá participando comigo também, aqui de Eloy, e pediu pra mandar um alusão pra ela. Alô, Karina!

0: Muito bem, já de volta na cidade, 10 horas em ponto. E agora tem horóscopo do dia, as previsões astrais para amanhã de hoje. Vamos liberar então aqui? Atenção, você que é Sagitário, né?
1: Sagitário, de 22 de novembro a 21 de dezembro.
0: Olá, Sagitário, comece o dia com autoconfiança, curiosidade e vontade de movimentar a vida. Essa disposição atrairá boas companhias e respostas estimulantes. Amigos, projetos sociais, estudos ou planos de viagem ganharão impulso, principalmente se você compartilhar ideias em vez de tentar resolver tudo só. Viajar será uma ótima opção para fortalecer vínculos de amizade e também o amor. Bom dia para você, Sagitário.
1: De 22 de dezembro a 20 de janeiro.
0: Olá, Capricórnio, e aí, tudo bem? A semana terminará com uma decisão profissional importante. Combine sensibilidade com estratégia e avalie melhores as alianças e recursos disponíveis. Reserve um tempo para organizar informações, acertar uma questão compartilhada ou preparar uma proposta. Respostas existenciais e íntimas orientarão novas escolhas. Aposte em mudanças, tá? Poder em alta. Bom dia, Capricórnio.
1: Aquário, de 21 de janeiro a 19 de fevereiro.
0: Olá, Aquário, a semana terminará com vida social animada, harmonia com a equipe e entusiasmo nas atividades de grupo. Cuidar da reputação será importante, tá? Elabore melhor uma história antes de postar nas redes e evite reações negativas. Tensões no céu aumentarão a responsabilidade com a sua imagem e poder de influência. Amizades de longe farão convites especiais.
1: De 20 de fevereiro a 20 de março.
0: Olá, peixes, e aí, tudo bem? O dia favorece avanços profissionais e deixa mais claro onde concentrar energia para obter os resultados desejados. Uma conversa sobre trabalho, divisão de tarefas ou recursos compartilhados trará apoio e condições mais equilibradas, tá? Pois é, organize o que está sob sua responsabilidade e peça o que precisa com clareza. Popularidade também está em alta, peixes. Daqui a pouquinho a gente está de volta.

0: 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A Rádio Cidade informa a hora certa.
1: 10:03.
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1: Sim!

0: Amigos, e a Luciana Gimenez resolveu abrir o jogo pra galera. Aos 56 anos, a apresentadora publicou um vídeo do Instagram contando que não faz nem a pau na vida dela. Declarou, isso eu não faço de jeito nenhum. Primeiro, ela avisou que não é de madrugar. Ela disse que não acorda antes das 8, mas aparece mais lá pela madrugada se alguém quiser papo, viu? Esportes radicais, então, pode esquecer. Rally, asa delta, paraquedismo, bungee jump estão fora do cardápio. Em aeroporto, mesmo com atraso e confusão, ela não entra em barraco. Ela disse, eu vou embora antes. Bebida também não é o seu forte. Ficar bêbada com ressaca no dia seguinte está longe dos planos. E sobre o OnlyFans, ela deixou claro que o filho, Lorenzo, fica de olho e que conteúdo de nudez não vai rolar de jeito nenhum. E pra fechar, Luciana revelou que mesmo quando bate aquela vontade de brigar com alguém, ela segura a onda e mantém a calma por fora.
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2: Legal, bom dia pra você. 10:06 na cidade, a gente continua por aqui, né? Com muito mais música na sua manhã. Bora liberar então aqui a boa da hora? Então vamos.
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2: E agora tem Zeca Pagodinho.

0: Legal, 10 e 10 na cidade. Vamos lá com mais participações aqui, hein? Alô, bom dia.
1: Bom dia, Marçal. Queria pedir uma música das Marcianas. Por que brigamos? Feliz para os ouvintes, para você da rádio. Um bom fim de semana. Tchau, tchau.
0: Obrigado pra você também, Maria do Carmo. Daqui a pouquinho estão mandando a tua música aqui, viu? Vamos lá, mandar um alô aqui pro Valmir. Tá lá em Paraguaçu, curtindo a rádio. Alô, Valmir, bom dia. Tá mandando aqui um alô pro Flaninho, Edevane, Cleusa, Janete, pro Valnei, Davi e o Thiago e pra todo mundo aqui da rádio. Então tá legal, bom dia pra vocês aí, viu? Abraço. A Sueli também tá com o radinho ligado lá em Monsenhor Paulo. Bom dia pra você, Sueli, ótima manhã. Agora tem Amado Batista e Simone Simaria. Folha Seca.

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1: A Rádio Cidade informa a hora certa.
2: 10h23.
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1: Hello, sextou na academia e sextou aqui também. Eu sou a Kelly Gomes e na hora de fazer o agachamento, você tem que cuidar muito bem do alinhamento das suas articulações. Se não estava sabendo disso, então já pega essa dica e coloca em prática. Porque seus joelhos devem acompanhar exatamente a linha da ponta dos pés na descida e na subida. Então você vai evitar o movimento de jogar os joelhos para dentro ao fazer força, e assim você vai prevenir lesões graves. Treina com segurança, mantenha a técnica afiada e tenha um final de semana cheinho de energia. Que tal? Assim que é bom, né? Bom treino pra você, um ótimo final de semana, se divirta bastante, com muita saúde, muito amor e muita paz. Segunda-feira a gente volta a se encontrar e temos mais um compromisso aqui com mais dicas fitness pra você. Tchau, tchau!
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3: Amigos, sextou com a curiosidade e o encanto das chinchilas. Esses pets ativos e muito brincalhões. Como têm hábitos noturnos, eles preferem um cantinho bem calmo para descansar de dia. Eles adoram explorar o ambiente, caminhar livres e não são muito fãs de abraços apertados, não. Então respeite o ritmo do seu pet e tenha um fim de semana cheio de descobertas e muito carinho.
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4: A intenção de investimento da indústria brasileira atingiu o nível mais baixo de 2026. O índice recuou 0,6 ponto em agosto, passando de 53,2 para 52,6 pontos, segundo a sondagem industrial da CNI. É o terceiro recuo seguido do indicador. Para a especialista da CNI, Larissa Nocco, a queda se explica pelos juros altos, pelo aumento dos custos de produção e pela forte entrada de importados no país. As perspectivas também pioraram. Os índices de expectativa de exportações e de empregos caíram abaixo dos 50 pontos, sinalizando projeção de queda nessas áreas nos próximos 6 meses. A pesquisa ouviu 1.407 empresas entre 3 e 12 de agosto de 2026.
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6: Existe uma teoria que se chama 90-10, onde uma pessoa tem 90% daquilo que você procura em alguém, só que você foca naqueles 10% que falta. Você sai pra rua, se aventura e realmente você encontra aqueles 10%, mas não se deu conta que perdeu os 90%.

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1: A Rádio Cidade informa a hora certa.
2: 10h42.
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6: Ô, Zezinho, hoje eu vou pedir pra você contar a piadinha.
4: Uma piadinha, Geraldão? Que piada você quer que eu conte?
6: Ah, Zé Bonito. Hoje eu vou deixar você escolher.
4: Ó, Geraldão, eu escolher? Tá bom, então deixa eu ver aqui. Deixa eu ver. Ah, lembrei uma aqui. Pode ser de casal ou de namorado?
7: Ai, meu Deus!
6: Opa, falar de amor é sempre bonito, Zé Bonito. Olha só, rimou até o seu nome. Conta aí, então, ai.
4: Então, Geraldão, tinha um casal de namorados se olhando, pegados na mão. Ela disse pra ele assim, eu amo os animais.
6: Oh, como é bonito a gente escutar isso, né, Zé?
4: Aí o caboclo pegou e falou assim pra ela, meu amor, eu também. Eu até trabalho com os animais.
7: Ai!
4: Sério, meu amor, você é veterinário? Aí ele pegou e respondeu pra ela bem rápido, não, meu bem, eu sou churrasqueiro.
6: Ô, Zezinho, eu acho que o namoro acabou.
4: Ah, Geraldão, também tô achando.
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3: 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Se queres, queres. Se não queres, diz.
10: Ah, mas é assim tanto, né? Forçasse.
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12: Dica de saúde.
13: O organismo precisa de muito líquido para aproveitar os efeitos benéficos da ginástica. Os americanos recomendam que se beba um copo de água 20 minutos antes dos exercícios e meio copo a cada 15 minutos durante.
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1: Legal, estamos de volta na cidade, 10h49. Bom dia. Vamos lá mandar mais alô por aqui, tá? Alô, Tânia, tá curtindo a cidade lá em Machado. Bom dia pra você, viu? Tudo de bom aí. Deixa eu ver quem tá aqui na linha. Alô, bom dia.
2: Bom dia, Marçal. Um abençoado dia pra todos os ouvintes da Rádio Cidade. Tá com uma música boa pra nós, das antigas.
1: Pode deixar, vou mandar pra você aqui, Dona Marina. Excelente manhã, tá bom? Deixa eu ver o que mais aqui. A Karina também tá curtindo a gente lá em Monsenhor Paulo. Bom dia. A Elida. Oi, Marçal. Bom dia, tudo bem? Tudo jóia? Mande pra mim uma música do Belo, se possível. Tua Boca. Tá bom, a gente manda aqui então. Obrigado pela sintonia, tá? Agora 10h49, o telefone tá liberadão pra você participar e mandar aquele bom dia pra quem você quiser. Tá combinado? Chama lá!

Legal, Cidade, agora 11 pontos. Bom dia pra você, hoje é sexta-feira. Que coisa boa, hein? Tá aí Olivia Jean, Menainit, teve também Luísa Sonza, Diferentemente, e Ana Castela, olha onde eu tô. Bom, a gente dá uma pausa pro almoço agora, mas eu tô de volta a partir da 1 da tarde pra comandar aqui mais um Pediu Tocou, tá legal? E daqui a pouquinho, a partir do meio-dia, tem o programa A Sua Saúde. Obrigado pela companhia, tá? A gente se fala daqui a pouco. Bom almoço pra você.

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1: A Rádio Cidade informa a hora certa.
2: 11:02.
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1: A Rádio Cidade informa a hora certa.
2: 11:57.
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2: Muito bom dia para você, amigo ouvinte da Rádio Cidade. Sim, começando mais uma edição aí do programa A Sua Saúde. Ah, que delícia, eu gosto tanto desse programa. Gosto mesmo, né? E hoje recebendo a visita aí, querido Dr. Roberto e doutora Lívia, sejam muito bem-vindos.
3: Bom dia. Bom dia. Que bom estar aqui, ou boa tarde, né? Depende dos horários, não é mesmo? Bom dia, boa tarde. Nosso programa sempre passa aí 11h30. Já o início da tarde, que bom estar aqui mais uma vez. Hoje estamos com a doutora Lívia. Hoje ela conseguiu vir, né, Lívia? Seja bem-vinda.
4: Consegui. Boa tarde, é um prazer estar aqui.
2: Seja muito bem-vinda sempre, né, doutora
4: Lívia? Muito obrigada.
2: É isso aí. E você hoje não pode participar com a gente, né, doutor? Hoje não tem participação, né?
3: Então, infelizmente, hoje nós não estamos ao vivo, mas nós trouxemos aqui a doutora Lívia. Em breve nós teremos as nossas participações ao vivo novamente. Nós estamos tendo que trocar um pouco o dia da nossa apresentação, do nosso programa. Geralmente nós fazíamos sempre às quintas-feiras ao vivo. Porém, devido ao trabalho, aos plantões, nós tivemos que alterar. Então nós estamos vendo aí, né, Júlio, se nós vamos fazer ao vivo talvez no sábado e reprisar na quinta ou outro dia. É. Mas de qualquer forma, fiquem tranquilos, o programa continua. Inclusive, eu recebi durante essas duas últimas semanas muitas pessoas mandando mensagem aí pelo Instagram, pelo meu WhatsApp, aqueles que têm, perguntando: e o programa? O que, que aconteceu? Você não está ao vivo? Porque eu fiz essas trocas aí de plantão, tive um congresso também, viajei. É por isso que nós, então, estamos gravando hoje, mas em breve aí teremos os programas ao vivo. E hoje, por ser uma gravação, nós conseguimos trazer a doutora Lívia, que está aqui para nos ajudar na apresentação. Seja bem-vinda novamente, o programa é dela também, só que devido ao trabalho, muitas vezes na quinta-feira ela não conseguia estar aqui ao vivo no horário de 11h30, meio-dia e pouco, mas hoje nós estamos aqui com ela. Que bom, né, Lívia?
4: Que bom que deu certo. Muito bom. Isso aí. Espero poder vir mais vezes.
2: É isso aí. A gente tem que ter um horário mais flexível, né, doutora? Porque
4: sim.
2: É complicado. O horário da senhora é um pouco mais menos maleável que o do Robertson, né?
4: É, esses horários de 11h30, meio-dia, pra mim ficaram bem complicados pra poder comparecer. Mas se Deus quiser, agora eu vou conseguir vir mais vezes.
2: É isso aí, é isso aí. Doutor, a gente não combinou absolutamente nada, né? Saímos, vamos gravar.
3: Exatamente.
2: E não combinamos nada. O que, que nós vamos falar nesse programa de hoje?
3: Então, Júlio, hoje nós vamos falar um pouco sobre diarreia e dores abdominais. Nesta última semana, agora, a quantidade de paciente que eu atendi nas emergências ou mesmo no consultório com dor abdominal, náusea, vômito, e muitos deles internando por desidratação. Então nós estamos num período aí que, infelizmente, ocorre às vezes alguns surtos, né? E as pessoas chegam, nos procuram desidratadas. Olha, comecei com uma dor abdominal, diarreia. Aí muitas vezes você pede um exame para ver se tem alguma doença ali por trás. Não tem, na grande maioria das vezes é diarreia. Claro que toda dor abdominal precisa ser investigada. Nem toda dor abdominal é simplesmente uma diarreia. Claro que na grande maioria das vezes é. Mas eu peguei essa semana aí pancreatite, apendicite, não foi, Lívia?
4: Isso, apendicite, muito comum, né? Que às vezes a pessoa chega na emergência E às vezes o médico pensa que a pessoa chega, dor abdominal, vômito, diarreia. A primeira coisa que vem na cabeça é gastroenterite.
3: Que é infecção intestinal, que é mais provável, mais comum.
4: A gente pensa primeiro realmente que é o mais comum. Mas a gente não pode esquecer que nem sempre é. E aí, o que ajuda a gente é, na realidade, o exame físico do paciente, né? Que a gente vai fazer o exame do abdômen, né? E aí a gente tem que investigar, ver se tem alguma irritação nesse abdômen, na hora da palpação, se tem uma irritação peritoneal. Isso daí, às vezes, faz a gente mudar o diagnóstico. Então, o exame físico é o que nos ajuda a diferenciar, né, Roberto?
3: Exatamente. E por isso que a pessoa tem que passar por um médico que encoste a mão.
4: Exatamente.
3: Que realmente atende. Às vezes eu estou de plantão e falo assim, nossa, doutor, que bom, você é o primeiro médico que me encosta a mão. Aí eu faço aquele rosto meu assim, ó, estranho, né? Que o Júlio até brinca quando a gente vai distribuir os bombons aqui, que rosto é esse? Daquele rosto de indignação. Aquele rosto que eu falo assim, não é possível que a pessoa tenha vindo no médico e o médico nem sequer encostou a mão no paciente, que é isso. Então aqui é uma consulta, não é um encontro mediúnico, né? Em que abaixa uma entidade lá e que você descobre o que a pessoa tem. Senão você vai direto para um centro espírita que de repente uma cura com o Dr. Fritz está sendo um melhor negócio. Agora, o que eu quero dizer com isso? Quando a pessoa procura uma emergência com uma dor abdominal, é óbvio que o médico precisa deitar o paciente, palpar o abdômen. Ah, isso é uma gastroenterite? Pode ser uma infecção intestinal, 80% das vezes é. E os 20% que não são? Às vezes você come bola, você está ali com um paciente com início de uma apendicite, ou mesmo uma diverticulite, uma inflamação intestinal, outra entidade, não espírita. Quando eu falo entidade, eu quero dizer alguma doença, né? E a pessoa, às vezes, pela própria palpação ali, você já tem uma grande ideia do que é.
4: O exame físico, né?
3: O exame físico é tudo. Então, assim, hoje em dia as pessoas estão cada vez mais o quê? Umas pessoas mais imediatistas, mais, assim, tecnológicas. E o encostar? E o examinar?
4: Às vezes só fica ali no computador, anotando o que o paciente está falando. Mas, às vezes, esquece de olhar para o paciente, de palpar, né? De tocar nesse paciente, né? E eu acho, assim, que não só o exame físico, mas a história clínica, uma anamnese bem feita, nos ajuda a diferenciar se é uma gastroenterite, se é uma apendicite, se pode ser uma pancreatite ou uma diverticulite. Então, a gente tem que prestar bem atenção. E aí, fazendo essa história clínica, né, bem feita, né, um exame físico, a gente vai pedir os exames de acordo com... a gente vai pedir os exames direcionados, né, de acordo com essa história clínica bem feita.
3: Exatamente. Então, assim, você conversar com o paciente, que seja um minuto, dois minutos. Eu sei que emergência é lotado, eu sei que emergência, às vezes, o médico não tem meia hora, como teria numa consulta tradicional, mas aquele um minuto que você gasta ali com o paciente, você pode salvar uma vida.
4: Exatamente.
3: Porque se você fizer um diagnóstico preciso, um diagnóstico precoce, olha quantas coisas, né, você vai ajudar o paciente. Porque hoje em dia, muitos médicos, infelizmente, não estou falando mal da minha própria classe, né? Senão você vai falar assim, ó, tá jogando pedra em si mesmo. Não. Mas, infelizmente, hoje em dia, as pessoas estão muito assim, senta lá no computador, a senhora tá sentindo o quê? Digita lá.
5: Pro paciente,
3: se,
5: né,
3: você,
5: doutor,
3: perguntar qual era o rosto do paciente, ah, não sei, não vi. Então, quer dizer, você não sabe nem o que o paciente está falando, o que ele está sentindo, você não encostou. Eu fico tão assim, como que se diz, surpreendido e ao mesmo tempo abismado quando o paciente adentra a minha sala e fala assim, nossa, doutor, que bom que você olhou para o meu rosto, que bom que você me encostou. Eu já vim aqui tantas vezes, nenhum médico me atendeu ou nenhum médico
4: me encostou
3: a mão.
4: É.
3: Fala assim, como assim? A senhora falou que estava com dor abdominal? Sim. O médico passou uma medicação venosa, falou para mim que se não melhorasse, que eu voltasse. Mas a senhora está sentindo essa dor há quanto tempo? Ah, estou me sentindo essa dor há tanto tempo, estou tendo febre. Aí você palpa ali na região abdominal, pessoa já pula de dor, você fala assim, gente, isso pode ser uma apendicite, isso pode ser uma pedra na vesícula.
4: Uma diverticulite.
3: Ninguém te pediu um exame, ou um ultrassom, ou mesmo uma tomografia, um exame de sangue simples. Não, falou pra mim que se eu piorasse, que eu voltasse. E eu piorei, já estou vindo daqui a vários dias, você vai e pede um exame, tá lá positivo. Aí você fala assim, ah, você é um curandeiro, você é um grande médico. Não, você só fez aquilo que qualquer outro médico naquela mesma situação poderia ter feito e a pessoa já estaria bem.
4: Exatamente.
3: Então, se você não fez nada demais, você não fez nenhuma consulta mediúnica e nenhum trabalho sobrenatural. Você fez aquilo que outra pessoa já deveria ter feito desde a primeira consulta. Mas, infelizmente, não é muito assim que a banda toca, né? Então, você fazendo o seu essencial, você fazendo o mínimo, você já se torna o máximo. Então, isso é um absurdo, né? Porque todos deveriam agir e fazer assim.
2: É importante essa humanização, né, doutor? Isso é muito... é fundamental, né? Hoje em dia, um atendimento humanizado, né? A gente está num mundo cheio de tecnologia, cheio de, né, de IAs, mas o contato, né, olho no olho faz toda a diferença, né?
4: Faz muita diferença, né?
3: Exatamente. Eu tenho amigos, eu e a Lívia, que moram nos Estados Unidos e outros que moram na Europa, né? Eles comentam muito com a gente, olha, nos Estados Unidos, para você chegar até o médico é a coisa mais difícil. Lá existe a figura do paramédico e dos enfermeiros, que eles fazem quase tudo. Para você chegar no médico, tem que ser assim, em última instância. Eu falo assim, mas como assim? Olha, eu não sei nem quem é o médico, mal encostou a mão em mim, mas eu fiz um tanto de exame. Aí chega com ressonância, tomografia, ultrassom, chega quase lá dentro de uma espaçonave. Mas você viu o médico? Não. Ele encostou a mão em você? Não. Como chama o médico? Não sei. Ué, mas como que você... Ah, eu conheci o médico no dia da cirurgia. Mas quem te examinou? Aí eu passei pelo enfermeiro, passei por não sei o que, não sei o que. Ele falou que eu precisava operar. Então, olha, deveria ser o contrário, né? Se você já tivesse ali feito exames básicos, você já teria um diagnóstico. Só que lá eles prezam muito o quê? Infelizmente, é o mundo do business, né? É o mundo dos negócios. Infelizmente, a medicina virou um negócio no mundo todo. É. E aqui no Brasil, infelizmente, assim, parece estar caminhando para isso também. Agora, existem essas grandes corporadoras, seguradoras. Nos Estados Unidos é assim, você tem um seguro saúde. É. Se você não tiver o seguro saúde, você está perdido. Até mesmo o acionamento de uma ambulância. Aqui nós temos o SUS e nós temos as ambulâncias. Você passou mal lá, exemplo, estou com uma dor no peito, você liga lá para o SAMU, passa um tempo, por mais precário que possa ser, aparece alguém, ou que demora, vai chegar a ambulância lá. Chega com o médico, sem médico, enfim, te coloca lá e leva para emergência. Nos Estados Unidos, para você acionar a ambulância, você paga. E você paga e paga caro. E se você não pagar, você te arrancam tudo. Então, assim, por pior que o SUS pareça ser, nós ainda temos que agradecer, porque bom ou mal atendido, você terá o atendimento. Então, pelo menos assim, nós temos uma certa seguridade nesse sentido que não ocorre em muitos países ricos.
2: É, realmente. Isso faz toda a diferença, né? A gente tem uma série de médicos que tem esse pensamento já hoje em dia, né? Você vê que é uma leva de médicos que tem esse pensamento de humanização. Isso é importante, a gente manter isso. E você vê, qualquer um que vai viajar para fora tem que fazer um seguro caríssimo de viagem, porque lá, né, não tem esse tipo de atendimento. E assim, na grande maioria das vezes eu ouço falar é que os médicos lá são péssimos também. Péssimos, né? Não tem um nível de qualidade que os nossos médicos têm.
3: É que nós, assim, trabalhamos numa medicina de guerra, né? O que é isso, assim, por exemplo, eu estudei no Rio de Janeiro. Então, eu e a Lívia, nós fizemos estágios aí nos hospitais tipo Souza Guiar, hospitais assim, bem... Aquilo se chegava, a gente decapitada, metralhada.
4: Gente,
3: de todo quanto é jeito, né? Gente, assim, coisas horrendas. É. Então, quer dizer, era uma medicina de guerra, tipo Israel, assim, mais ou menos. Então, os médicos daqui, querendo ou não, eles são bem o quê? Formados, porque eles deixam a gente colocar a mão na massa. Chegava uma pessoa lá, por exemplo, com a perna toda sangrando, sofreu um acidente. Nós éramos acadêmicos na época, eu e a Lívia, a gente ficava lá suturando. Cadê os médicos? Nem achava o médico. Mas a gente fazia, dava para conta do recado. Não é porque a gente era bom, excepcional, não, porque lá funcionava assim. Então, assim, o que acontece é que o médico brasileiro, devido às nossas situações socioeconômicas, nós lidamos aí diretamente com o paciente, com o sofrimento, com as doenças. Lá eles lidam com a tecnologia. Então, a gente consegue lidar bem com a falta de insumo, a gente consegue, infelizmente, atender o paciente não tendo todo aquele arsenal ali terapêutico de remédios nem nada. Então, a gente acaba sendo bom com o pouco que a gente tem. Então, a medicina brasileira ainda é uma medicina muito boa. Apesar disso tudo, apesar desse número enorme de faculdades sendo abertas, enfim, a gente ainda consegue ter um diferencial em relação ao restante dos médicos do mundo.
4: O pessoal reclama muito, né? Mas aqui ainda tá melhor, né?
3: Em comparação a muitos
4: sentido,
3: países, sim.
4: Né? Nesse sentido.
3: Muitos ainda, né? O acesso ao médico, por exemplo, o pior que seja, se a pessoa passar mal, ela vai para uma emergência, lá vai ter um médico. Se o médico é bom, se o médico é ruim, se o médico vai atender bem ou não, não interessa, mas ela vai ter um acesso.
4: Vai ter um acesso.
3: Né? Isso não acontece em muitos países, infelizmente. E países ricos, né? Porque os Estados Unidos é por falta de dinheiro, né? Pelo contrário. Então, quer dizer, então é políticas públicas, essas coisas todas que fazem um pouco de diferença na hora de ajudar uma pessoa que realmente tem algum problema.
5: É isso aí. Doutor, nesse hoje em dia, vocês, né, ambos, doutor, vocês conseguem ver muita diferença do sistema público do sistema particular?
3: Eu acho o seguinte, eu acho que é a facilidade, né? Por exemplo, o mesmo atendimento que eu faço na policlínica onde eu atendo é o mesmo atendimento que eu faço no meu consultório. A diferença é que os exames que a gente pede na policlínica, muitos pacientes não vão ter condições de fazer. E quando os fazem, coitado, fazem com muita dificuldade e demoram para voltar trazendo esses resultados. No caso da Lívia, ela pode até explicar melhor, porque a grande maioria dos exames de sangue que a Lívia pede na área da reumatologia são exames caros. Nem sempre o serviço público cobre, né, Lívia?
4: No serviço público, às vezes eu não consigo fazer uma investigação completa como eu gostaria. Né? Igual quando, como eu faço no consultório, porque no serviço público às vezes não tem todos os exames disponíveis para esses pacientes. Então acaba que às vezes o paciente vai e leva metade dos exames, porque não conseguiu fazer pelo SUS a outra metade, e às vezes não tem condição de fazer, condição financeira. E no consultório às vezes é diferente, às vezes o paciente consegue ter um plano de saúde, ele consegue fazer todos aqueles exames, né? E questão de plantão também, né, Roberto? Às vezes, você trabalhar num local público, né, como plantonista, às vezes você não consegue ter uma investigação também total, né, daquele paciente. Às vezes tem exames que você gostaria de pedir ali na emergência, mas não tem disponível. Às vezes o paciente vai conseguir fazer 3-4 dias depois.
3: Exato, né? Isso pode às vezes fazer um diagnóstico, retardar
4: um diagnóstico. E às vezes a gente vê às vezes até uma piora clínica desse paciente devido a essa demora da realização do exame.
3: Exatamente. Só que a pessoa que vem do serviço público geralmente é uma pessoa humilde, geralmente é uma pessoa que não tem conhecimento, digamos assim, legal, né? Assim, dos seus direitos, dos seus deveres, e ele, coitado, sempre tem aquela postura de agradecimento.
4: É.
3: Isso dá até dó. Vou te dar um exemplo. O paciente chega para mim com raio-x. O raio-x tem um nódulo. Aquele nódulo é suspeito, eu preciso investigar, eu preciso solicitar uma tomografia. Eu peço uma tomografia, o paciente leva aí 3, 4, 5, 6 meses para trazer. Aquele nódulo cresce e vira uma massa. Então, algo que poderia ser tratado, até curado, quando o paciente volta em mim, já voltou incurável. Então, olha para você ver que dó. Uma tomografia, às vezes, custa R$500, R$600, R$700. O paciente não tem dinheiro, ganha salário mínimo. E ele depende do Estado, do governo, enfim, da prefeitura. E, às vezes, leva meses e meses. A pessoa, simplesmente, às vezes, perde o que é a chance de sobrevivência.
5: É.
3: E aí você olha aquilo e fala, meu Deus, e agora? Esse paciente demorou para trazer 6 meses, um exame que já era para ter trazido em uma semana. Então, olha a diferença de sobrevida, olha a diferença. Como que você vai fazer? Então, quer dizer, a pessoa que tem um plano de saúde, ela vai em uma semana, faz, traz, você fala, olha, isso daqui lembra um tumor, temos que tirar. Você encaminha para o cirurgião torácico, ele vai e retira aquele tumor. Então, há uma diferença grande de sobrevida, de tempo de vida. Então,
4: tem
3: infelizmente...
4: Tem diferença, sim, infelizmente.
3: Infelizmente é o seguinte, o dinheiro não é tudo. Pelo contrário, né? Agora, aqueles que têm uma condição de vida melhor... Se você for pensar, na hora da doença, realmente possui uma sobrevida melhor. Isso daí não sou eu que estou inventando, qualquer pessoa. Porque se você tem condições de fazer um exame, fazer um diagnóstico precoce, correr atrás, é claro que a sua sobrevida, a sua chance é muito maior do que aquela pessoa que não tem condições.
4: Eu acho que assim, tem uma diferença sim, em questão de realização de exames, né, Roberto? Mas a questão de atendimento médico, claro que não são todos os médicos, a gente não pode generalizar. Mas eu falo por mim e falo pelo Robertson também. A gente dá o mesmo atendimento que a gente faz no serviço público, a gente faz no particular. A gente atende o paciente da mesma forma, não tem diferença.
3: De atendimento, não. Uma consulta nossa que leva X minutos no serviço público é o mesmo que leva no consultório.
4: É o mesmo que leva no consultório.
3: É o mesmo que leva, o mesmo tempo. Então, assim, não tem uma diferença. Ah, é porque é serviço público, você vai atender correndo, vai tratar mal? Claro que não. Pelo contrário, muitas vezes a pessoa, coitada, não tem condições, porque marca a consulta dela comigo na pneumologia. Hoje a consulta, às vezes, o retorno daqui a um ano. A pessoa muitas vezes procura no consultório. Fala assim, olha doutor, eu vim aqui porque eu gostei do seu atendimento no serviço público, você me tratou da mesma maneira e eu vim aqui hoje porque no serviço público, infelizmente, está demorando muito e eu voltei. Então olha para você ver, né? Isso não é uma coisa proposital, a gente faz o paciente voltar do consultório, não. Ele vê que a consulta vai demorar, ele mesmo vê, ele fala assim, não, eu gostei do atendimento, ele retorna. Se a gente tivesse feito um atendimento ruim, eu não tivesse feito toda a propedêutica diferente, diferencial, porque a pessoa está no público, ela jamais não nos procuraria.
4: Exatamente.
3: Então, assim, é algo que, infelizmente, se funcionasse bem o serviço de saúde, esse tipo de problema não aconteceria.
5: É, realmente, verdade. Bom, vamos torcer para que um dia isso, né, esse problema seja sanado aí, né?
3: A gente sabe que é difícil, envolve várias estruturas, né? Desde prefeitura, estado, governo, mas a gente tem que torcer e acreditar que um dia isso tudo irá melhorar. E melhora como? Você sabendo votar bem. Nesse ano nós temos aí eleições, então que você saiba em quem votar, que você vote bem.
4: Faça um
3: você...
4: voto consciente.
3: Não, um voto consciente, que você não se venda, não venda o seu voto. Porque as pessoas, infelizmente, acham que voto é venda, né? Ah, o que, que você vai me dar? Se você me der tal coisa, eu te dou outra.
4: Alguma coisa em troca, né?
3: Então, quer dizer, enquanto a política for coisas em troca, nunca irá pra frente. Agora, no dia que você escolher bem, saber votar, saber que aquela pessoa ali te representa, saber que aquela pessoa tem ideais bons, aí tudo muda, né? A nossa representatividade, um povo... A gente nunca pode falar assim, ah, o país está uma miséria, o país está indo de mal a pior. Mas quem colocou lá? A maioria colocou. Então, se a maioria está de acordo com aquele governo, vai ter que aguentar aquilo que está passando, né? Então, por isso que a conscientização, e agora esse ano está tudo embolado, né? Porque tem o quê? Copa do Mundo. Então, as pessoas muitas vezes ficam pensando só em futebol, bebedeira, fechar comércio, fechar aquilo outro e tá. Por uma coisa que não, que eu não gosto de Copa do Mundo. Gosto, sim. Gosto de torcer. Mas a gente tem que pensar em coisas muito mais importantes que simplesmente o Brasil ganhar a Copa ou não. Brasil ganhar a Copa ou não, é claro, a gente fica alegre por um dia, solta foguete, veste de verde e amarelo. Agora e a política, que são 4 anos de sofrimento se você votar mal? Você ganhar uma Copa ou perder uma Copa, que diferença isso faz na sua vida? Agora você votar mal... São quatro anos aí, ó. Que você, a sua família e seus filhos vão pagar muito caro por isso.
5: Exatamente. E o pessoal às vezes fala, ah, mas falar de política não tem nada a ver com a saúde. Claro que tem.
3: Claro que tem.
5: Afeta a saúde de muita gente,
4: tem,
5: né?
4: Com certeza.
5: Sistema público é isso. Baseia-se nos políticos.
3: Ué, nós somos seres políticos, né? O que, que é isso? Tudo é política. Por mais que você pode não gostar de partido, pode não gostar de ficar discutindo sobre política, mas nós somos seres políticos. O que, que é política? É troca de informações, de ideais, de conhecimento, né? Até o próprio Cristo. Cristo era um ser político. Né? Até que ele foi crucificado lá porque acharam que ele estava querendo derrubar os governantes da época, e não era nada disso. Ele veio com uma postura completamente diferente, mas o que eles achavam, ó, se essa pessoa continuar aí revolucionando e fazendo o que está fazendo, curando pessoas e chamando multidões para si, daqui a pouco ele vai o quê? Derrubar o sistema, derrubar o governo. E não era nada disso. Ele não tinha nenhuma pretensão de ocupar algum cargo, né? Ele já era o próprio rei, né? Então, exato. O que eu quero dizer é que nós somos seres políticos, nós dependemos da política, e se a política for de mal a pior, toda a saúde também vai para o fundo do poço.
5: Exatamente, afeta diretamente. Bom, doutor, doutor e doutora, quem quiser entrar em contato, como é que faz para entrar em contato com vocês? Como seria a melhor maneira de entrar em contato com vocês?
3: 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Você lembra dos números, Lívia? 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
4: 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E pelo celular 988-56-1237.
5: Eu acho que eu não entendi. É 3015?
4: 3015-4429.
5: Ah, tá. Vou anotar aqui. 3015-4429. Ah, agora anotei aqui.
4: E o celular é 988-56-1237.
5: Lívia, eu tô pegando no seu pé porque eu faço isso direto com o Roberto, sabe?
3: É mesmo. Ele faz isso, eu repito o número pra ficar gravado.
5: Teve um programa que a gente fez aqui que a gente repetiu pelo menos umas 30 vezes. Ele não percebeu que eu tava pegando no pé dele.
4: Espera aí, espera aí. Eu não ouvi.
3: Falava,
4: fala de novo.
5: 3015.
4: Eu não entendi. Fala de novo.
5: Bom, gente, muito obrigado a vocês. Esse programa de hoje é um pouquinho mais curtinho, né,
4: nós,
5: Roberto?
4: Nós que agradecemos.
3: Exatamente.
4: Muito.
3: Muito obrigado por estar aqui.
4: Obrigada.
3: Muito obrigado
4: pela oportunidade.
3: Pelos ouvintes. Obrigado aí pela paciência, né? Nós não fizemos nossos últimos dois programas ao vivo, mas nós vamos voltar em breve. E obrigado por mais uma vez estar aqui, né? E obrigado, Lívia, por você ter conseguido vir hoje. Olha que bom.
4: Imagina, é um prazer. Espero poder estar mais vezes aqui. Espero poder vir mais vezes. Sim. Eu agradeço muito pela oportunidade, viu, Júlio?
5: Eu que agradeço, gente.
4: Muito obrigado.
3: Um grande abraço a todos e até a próxima semana, se Deus quiser.
4: Até a próxima.
5: Valeu, gente. Tchau, tchau.
4: Falou, tchau.
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10: 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Clima
11: Brasil. Olá, ótimo dia para você. Na região sudeste, o dia hoje se comporta com tempo predominantemente estável e seco, com predomínio do sol em São Paulo e Rio de Janeiro. As temperaturas caem em relação aos dias anteriores, com máximas entre 25 e 26 graus e mínimas em torno de 18 graus em São Paulo. Minas Gerais também mantém o padrão de bom tempo, com céu aberto e baixa umidade relativa do ar em torno de 35%.
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13: A Rádio Cidade informa a hora certa.
14: Meio-dia e 29.
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1: Amigos, sextou com a curiosidade e o encanto das chinchilas. Esses pets ativos e muito brincalhões. Como têm hábitos noturnos, eles preferem um cantinho bem calmo para descansar de dia. Eles adoram explorar o ambiente, caminhar livres e não são muito fãs de abraços apertados, não. Então respeite o ritmo do seu pet e tenha um fim de semana cheio de descobertas e muito carinho.
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2: O secretário de Energia Elétrica do Ministério de Minas e Energia, João Daniel Cascalho, afirmou que o sistema elétrico brasileiro está preparado para os efeitos do El Niño, que deve atingir o país com mais força entre outubro e dezembro. Cascalho disse que o setor já enfrentou El Niños muito fortes antes e conseguiu superar. O fenômeno muda o regime de chuvas no Nordeste, Norte e Centro-Oeste, o que pode baixar os reservatórios das hidrelétricas. Quando isso acontece, o país precisa acionar mais termoelétricas. O governo defende a antecipação da entrada em operação de usinas contratadas no LRCAP, leilão realizado em março. A presidente da Abrade, Patrícia Aldi, alertou para ventos de 140 quilômetros no Rio de Janeiro e 160 quilômetros em Ribeirão Preto e informou que distribuidoras planejam investir em leilão realizado em março. A presidente da Abrade, Patrícia Aldi, alertou para ventos de 140 quilômetros no Rio de Janeiro e 160 quilômetros em Ribeirão.

iFood e Rappi na entrega de medicamentos. A decisão veio uma semana depois de a agência ter liberado plataformas como Mercado Livre, Americanas e Shopee de anunciar e vender remédios. A diretoria da Anvisa entende que a regulamentação definitiva deve vir do Congresso Nacional. Para agilizar, a agência vai abrir uma consulta pública sem data prevista para conclusão. Portanto, farmácias e drogarias seguem as regras da RDC número 44/2009. Que proíbe a venda online de remédios tarja preta, psicotrópicos e antibióticos com retenção de receita. O iFood disse que não vai estocar remédios, apenas conectar farmácias a consumidores. A Rappi chamou a medida de passo positivo. Aqui você fica sabendo.

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0: 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A Rádio Cidade informa a hora certa.
1: 12:51.
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1: 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Número 5.
2: Marvila, Nike Shortinho, Desencana, Fit Ayla e Mandalim.

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0: Lola Young, One Fang.

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2: A dica de hoje é o filme Brincando com Fogo, na Netflix. O disciplinado superintendente bombeiro Jake Carson e seu time de bombeiros experientes chegam para resgatar 3 irmãos de um incêndio violento e percebem que o treinamento correto pode prepará-los para um desafio maior, como ser babás. Brincando com Fogo, na Netflix.
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7: 1:16.
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2: De janeiro a julho de 2026, o Brasil registrou 59 milhões de passageiros em voos domésticos. Segundo dados da Agência Nacional de Aviação Civil, é o maior número desde o início da série histórica em 2000. O levantamento é do Ministério do Turismo, comparado ao mesmo período de 2025, quando foram 57 milhões de viajantes. O crescimento foi de 4,04%. Só em julho, 9,1 milhões de pessoas voaram dentro do país, também recorde para o mês, com alta de 1,85% em relação a julho do ano passado. Nos voos internacionais, foram 17,7 milhões de passageiros no período, aumento de 8,2%. O turismo de negócios faturou 8,4 bilhões nos 7 primeiros meses do ano, 8% a mais que em 2025.
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E aí, tudo beleza? Agora 1h19 na cidade. Como é que você tá? Tudo belezinha? Então tá bom, é sexta-feira na cidade. Vem comigo, vem juntinho. Eu sou Marçal Felicione e a gente vai liberando muita música boa no seu rádio a partir de agora até as 4 horas. A gente faz companhia por aqui nessa sexta-feira toda linda. E olha o seguinte, a nossa pergunta de hoje do Pediu Tocou é a seguinte. Hoje é sexta-feira, né? A hora que chega sexta-feira, como está a sua bateria, a sua energia corporal? Quero saber, tá? Você tá mais pra lá do que pra cá? Já tá com sono? Já tá pedindo cama final de semana? Como é que está a sua bateria corporal? Conta pra mim aqui, a sua energia corporal, tá? Quero saber de 0 a 100, como é que tá a sua bateria hoje? Conta aqui pra mim então, tá? Pra começar tem a Mari Fernandes. Telefone sem fio. Boa tarde pra você.

0: Muito bem, Cidade 1h25, daqui a pouquinho tem mais, hein?
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3: Uma ótima sexta-feira para vocês. Hoje é dia 21 de agosto, dia do início da Semana Nacional da Criança Excepcional e também é dia nacional da habitação. O Patrulha do Consumidor começa agora. Teve problemas com uma compra? Acesse o serviço de atendimento ao consumidor indicado na embalagem. Na hora de registrar sua reclamação no SAC, conte em detalhes tudo o que aconteceu de errado. Tenha sempre em mãos a nota fiscal, o contrato, o recibo e o certificado de garantia do seu produto. Sextou com cidadania. Guarde seus comprovantes e resolva pendências com facilidade e agilidade. Uma ótima sexta e um excelente final de semana. O Patrulha do Consumidor fica por aqui. Até mais.
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4: A Rádio Cidade informa a hora certa.
5: 1h26.
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9: Oi, gente, e aí? Tudo bem? De volta com o Fique Sabendo no seu rádio. Dois tipos de câncer que assustam muita gente têm prevenção disponível e gratuita no SUS. O câncer de colo do útero e o câncer de fígado. O primeiro está ligado ao HPV e o segundo ao vírus da hepatite B. A oncologista Letícia Leis, da Oncologia Dior de São Paulo, afirma que os imunizantes são seguros, altamente eficazes e fazem parte do calendário nacional de vacinação. Um estudo brasileiro de 2025 mostrou que a vacina contra HPV reduziu em 58% os casos de câncer cervical e em 67% as lesões pré-cancerosas graves em jovens de 20 a 24 anos. No SUS, a vacina é oferecida em dose única para crianças e adolescentes de 9 a 14 anos. Para o câncer de fígado, o INCA estima 12.350 novos casos por ano no Brasil entre 2026 e 2028. Aqui você fica sabendo. A gente volta daqui a pouquinho.
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1: Olá, boa tarde pra você. Estamos de volta na Cidade 1h29. É sexta-feira, que coisa boa, quero saber de você, conte-me. Sexta-feira, como está a sua energia hoje? Qual a porcentagem? Muito bem, muito bem. Deixa eu mandar um alô aqui, ó, pra Karina. Mandou pra mim aqui, Marçal, boa tarde, tudo bem? Tudo jóia, Karina. Ótima sexta-feira, obrigado pra você também, tá bom? E ela falou que a energia dela hoje está em 50%, nem lá nem cá, mas que vai melhorar aí com a proximidade da sexta-feira noturna. Ah, muito bem, muito bem. Vamos ver quem tá aqui. Alô, boa tarde.
2: Oi, Marçal. Boa tarde. Márcia, de Verginha. Marçal, sobre a enquete, a minha bateria tá uns 60%.
1: Ué, tá um nível bom.
2: Pro final de semana, né?
1: Uhum.
2: Tá bom, né?
1: Tá bom.
2: Não tá muito ruim, não, né?
1: Não, tá não.
2: Aqui, queria mandar um alô para todos os ouvintes, para minha cunhada Jussara, pro meu irmão Djalma, pra minha amiga Cidinha, lá no Catanduvas, a Jussara no Parque Reinaldi.
1: Certo.
2: Pro Renildo, lá no São Sebastião. Pra dona Adelaide. E pra você, Marçal.
1: Obrigado.
2: E que você tenha um final de semana abençoado.
1: Opa, pra você
2: tá
1: também. Amém.
2: Marçal, sextou, bebê.
1: Sextou, hoje sim.
2: Manda um pagodinho pra começar um final de semana bem.
1: Tá bom, vou mandar. Pode deixar. Obrigado, Márcia, pela sua participação, tá? Flaviane tá curtindo a gente também lá em Varginha, no Barcelona. Falou que a bateria dela hoje tá em 80%, que a noite hoje promete. Aê! Então tá bom, hein? 1h31. Bora de pagodinho de primeira? Então vamos lá. Agora tem Thiaguinho.

Legal, cidade 1h37 agora, hein? Olha só, opa, Marçal. Cara, vou te falar, minha bateria tá uns 10% hoje. Aquele famoso ditado, só o pó da rabiola. Toque a música do Fagner, retrovisor. Ó, o negócio tá feio mesmo, hein? Ofereço pra todos os ouvintes aí, nosso amigo Vitor. Alô, Vitor, obrigado pela sintonia. Rapaz, vamos dar um jeito de preencher essa bateria aí, ué. 10% é pouco pro final de semana, né não? É recarregar as energias. Vamos ver quem mais aqui. Patrícia, boa tarde, Marçal. Tudo bem? Tudo jóia? Mande a música pra mim, um pagodinho bem maneiro. Estou curtindo a programação aqui em Eloy Mendes. Opa, minha bateria está 85%, falta 15% que à noite irei recompensar. Oh, tá legal, hein? E você, como é que tá a tua bateria? Como é que tá a tua energia pro final de semana? Conte-me.

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1: A Rádio Cidade informa a hora certa.
2: 1h46.
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4: 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Com Zé Bonito.
5: Eu.
4: E Geraldão.
6: Eu também.
5: Ô, Geraldão, conta a piada pra nós hoje.
6: Ô, Zé Bonito, mas quem é bom de contar a piada aqui é você, só.
5: Ah? Ah, Geraldão, não vem não. Outro dia nós tava lá na cancha do Zé da Bete e você contou a piada lá, todo mundo deu quisada.
6: Ô, Zé Bonito, eu não lembro mais qual foi.
5: Ah, foi aquela que o amigo da loura morreu.
6: Ah, sim, lembrei. Então tá. O amigo da loura, gente, morreu e ela foi lá no... naquele lugar lá onde fica os corpos lá pra reconhecer, né? Chegou lá, o funcionário perguntou pra ela assim: a senhora conhece alguma característica marcante do seu amigo que possa ajudar a senhora a identificar ele? A loura olhou pra cara do rapaz e falou assim: sim, ele era gago. O que foi, Zé Bonito? Não vai rir, não?
5: Ah, Geraldão, eu ri tudo que tinha que rir aquele dia na cancha. O Zé da Dete te deu até uma cachaça, lembra?
6: Que foi, Zé?
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8: É verdade.
4: Com Zé Bonito e Geraldão. Se queres, queres. Se não queres, diz.
9: Ah, mas é assim tanto, né? Força, assim.

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1: Legal, esse é o nosso Pediu, tocou. Estamos de volta. Vamos que vamos, né? Legal, tarde de sexta-feira na cidade, é tudo de bom. E a gente continua liberando o nosso Pediu, tocou. Vamos lá, agora tem mais participações por aqui. Quero saber como é que está a sua energia para sexta-feira, como é que está a sua energia aí, hein? Conta pra gente, conta pra gente. Oi, boa tarde.
2: Boa tarde, Marçal. É Elaine aqui de Varginha, no bairro Damasco.
1: Oi, Elaine.
2: A minha bateria hoje está em 99%. Oh. Vai melhorar à noite, faltando 1% só.
1: Muito bem.
2: Tá bom?
1: Tá joia.
2: É, gostaria de pedir a música do SMZ, Retrato Imaginário.
1: Uhum.
2: Eu vou oferecer para alguém muito especial daqui de Varginha. E para minhas amigas daqui da cidade.
1: Certo.
2: Tá bom? Uhum. Obrigada, viu?
1: De nada.
2: Bom final de semana para todos os ouvintes. Tchau.
1: Tá bom. Tchauzinho. Obrigado pela participação, Elaine. Chegando por aqui, SNZ Retrato Imaginário. Alô, Lucas, tá curtindo a cidade também? Lá em Monsenhor Paulo, a Adriana também tá com o radinho ligado aqui em Eloy. Boa tarde pra vocês aí, hein?

Legal, cidade, duas em ponto agora. E aí, belezinha? Então tá legal. Olha só, ouvimos aí Kaique Alessandro e Mariana Fagundes. Teve também Country Beat, o Maluco Cowboy e Retrato Imaginário SNZ. Deixa eu mandar mais alô por aqui. Alô pra Betânia, que tá na sintonia, curtindo a cidade. Oi, Betânia, boa tarde. Alô, Liliane, aqui em Eloy também. Legal. Pra você também que tá na sintonia da cidade aí, tá a fim de pedir a sua música, fica à vontade, tá? 35-3264-3000, participa com a gente e manda aquele alôzão. Chama lá no zap, 35-3264-3000, a gente quer saber de você, tá? Como está a sua energia hoje? É sexta-feira. Fala pra mim como é que tá a porcentagem aí, mais ou menos, da sua energia hoje. Daqui a pouquinho eu tô de volta, fica aí!

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1: Tá curioso, né? Então se liga aí. Está no ar o nosso Curiosidades. Uma ótima sexta, tá no ar o nosso Curiosidades. Hoje é dia 21 de agosto, é início da Semana Nacional da Criança Excepcional e Dia Nacional da Habitação. Sextou com um segredinho de higiene que vem desde a época do antigo Império Romano. Para disfarçar o cheiro de suor, os homens usavam pequenas almofadas aromatizadas debaixo do braço. O desodorante moderno só foi inventado no século passado, combinando minerais contra o mau odor. Graças aos deuses, a tecnologia evoluiu. Bom fim de semana e siga firme na prevenção. O nosso quadro de curiosidades fica por aqui. Até mais!
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1: Esse foi o Curiosidades, pra você, curioso de plantão. Tchau.
0: A Rádio Cidade informa a hora certa.
3: 2:02.
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2: O Banco Central divulgou uma pesquisa mostrando que os bancos ficaram mais duros na hora de liberar crédito no segundo trimestre de ano. A inadimplência é o principal motivo. Para grandes empresas, o índice de inadimplência ficou em menos 0,71 e para as micro, pequenas e médias empresas, em menos 0,46, com piora esperada no terceiro trimestre. No crédito para consumo, a inadimplência piorou menos 0,47% para menos 0,56%. A única exceção foi o crédito habitacional, que ficou estável e até registrou melhora na disponibilidade de recursos. A pesquisa ouviu 70 instituições financeiras entre 13 e 31 de julho.
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5: Legal, por aqui mais uma hora de muita música, muito sucesso, muita informação pra você, hein? Agora tem Marcos e Belucci. Pena que você já namora.

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2: Amigos, sextou com a curiosidade e o encanto das chinchilas. Esses pets ativos e muito brincalhões. Como têm hábitos noturnos, eles preferem um cantinho bem calmo para descansar de dia. Eles adoram explorar o ambiente, caminhar livres e não são muito fãs de abraços apertados, não. Então respeite o ritmo do seu pet e tenha um fim de semana cheio de descobertas e muito carinho.
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3: Olá, chegando com History Day, no dia 25 de agosto de 1853, morria em Salvador Maria Quitéria de Jesus, militar brasileira, heroína da Guerra da Independência. Ela era chamada de Joana d'Arc brasileira. E Raul Seixas, um dos grandes nomes da música brasileira, morria em um dia como este, em São Paulo, em 1989. Ele foi vítima de um ataque cardíaco. E nesse mesmo dia, no ano de 2004, o nadador norte-americano Michael Phelps conquistou a sua 8ª medalha dos Jogos Olímpicos de Atenas. Ele fechou os Jogos de 2004 com 6 medalhas de ouro e 2 de bronze. Beijo, tchau!
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5: Dica de saúde.
6: Comer alimentos picantes e condimentados pode provocar transpiração. Portanto, seria prudente evitá-los nos momentos em que está seco. É uma prioridade para você.
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1: A Rádio Cidade informa a hora certa.
7: 2h24.
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13: Oi, gente. E aí, tudo bem? De volta na sua sexta-feira. A inadimplência das empresas brasileiras subiu 13,64% em julho de 2026, comparado ao mesmo mês do ano anterior. Segundo dados do SPC Brasil, as dívidas em atraso cresceram ainda mais, 15,66% no mesmo período. Quase 70% das negativações eram de empresas reincidentes, já que tinham aparecido no cadastro de inadimplência antes. cada empresa negativada devia, em média, R$ 7.013,87 para cerca de 1,79 credoras. Para o SPC Brasil, empresas com restrições no CNPJ enfrentam dificuldades para planejar e fechar novos negócios, especialmente num segundo semestre mais intenso. Aqui você fica sabendo. Daqui a pouco tem mais.

Muito bem, Cidade, 2h30 agora, Mil Adjetivos. Kleber e Cauã, né? Teve também Gustavo Lima, Bala Alojada. A gente continua por aqui mandando o seu alô. Agora eu vou atender aqui a Meire, tá participando com a gente aqui de Eloy. Tá mandando um alô pra todo mundo que tá curtindo a rádio. Então tá legal. A Vanessa mandou pra mim, oi Marçal, manda pra mim a intriga da oposição. E a minha bateria de energia hoje está em 90%. Opa, tá legal, hein? Obrigado pela participação. Agora 2h30.

Legal, Cidade 2h34 agora e a gente continua mandando aquele alô gostoso, aquela música que você tá afim de ouvir. Afinal de contas, esse é o nosso Pediu Tocou. Aê, legal, hein? Vamos lá mandar mais alô por aqui então. Vou atender aqui a Viviane. Oi, Viviane, tudo bem aí? A Viviane falou que a energia dela hoje está em 100%. Ah, tem gente que é assim, né? Vai chegando o final de semana, ao invés da bateria diminuir, ela aumenta. Não é não? É o caso da Viviane aqui. Então tá bom, Viviane. Obrigado pela sua participação, tá? Alô, Mariane também, lá em Três Corações, no Santo Afonso, curtindo a gente. Boa tarde. Alô, Vanessa também, tá em Varginha com o radinho ligado. Lá no bairro Bom Pastor. Alô, Elida, na cidade de Paraguaçu, também tá com o radinho ligado. Obrigado pela companhia, tá? E você também que tá aí pelas ruas, pelas avenidas da cidade, pelas rodovias do sul de Minas, com seu rádio sintonizado na gente, ou tá trabalhando agora também no comércio, tá na indústria. Enfim, nosso muito obrigado pela companhia de sempre. A gente sabe que tem muita gente ouvindo a Rádio Cidade todo dia, né? A cada dia aumenta mais os ouvintes aqui, mais nossos amigos, e a gente fica muito feliz por isso, tá bom? 35-3264-3000 e bora liberar por aqui mais alôzão. Alô, boa tarde. A gente ouvindo a Rádio Cidade todo dia, né? A cada dia aumenta mais os ouvintes aqui, mais nossos amigos, e a gente fica muito feliz por isso, tá bom? 35-3264-3000 e bora liberar por aqui.

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1: Oi, oi, meus amigos, tudo bem? É sexta-feira, dia 21, bom final de semana pra você. Hoje comemora-se o dia do início da Semana Nacional da Criança Excepcional. Também dia nacional da habilitação. Amanhã, dia 22, dia do folclore. Também dia do supervisor escolar. O Mundo Verde tá no ar, confira a dica de hoje. Sextou com consciência limpa. Saber separar o lixo de casa é essencial para garantir a reciclagem. Comece dividindo os resíduos orgânicos, como restos de comida e cascas, dos materiais secos. Nunca misture sobras de alimentos com plásticos ou papéis que podem ser reciclados por aí. Faça a sua parte neste fim de semana e ajude a construir um futuro muito mais sustentável.
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2: A Rádio Cidade informa a hora certa.
3: 2h42.
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7: Cidade 12h46 agora. Boa tarde pra você. E a gente continua, tá? Mandando mais alô por aqui. E você, como é que tá a sua bateria? Como é que tá a sua energia aí nessa sexta-feira? Conta pra gente a porcentagem mais ou menos que tá aí, tá? A Mônica tá mandando aqui um alô pra Leiliane, também pra Jéssica, pro Jefferson. E falou que a bateria dela tá em 20% hoje. Ó, tá baixa, hein, Mônica? Vamos melhorar isso aí. Deixa eu ver o que mais aqui, ó. Felipe pediu pra mandar um alô pra ele, a gente manda. E tem mais gente na linha. Alô, boa tarde.
8: Boa tarde, Marçal. Sou a Daiane aqui de Varginha, do Padre Vitor.
7: Oi, Daiane.
8: Muito obrigada. Uma ótima tarde pra todos os ouvintes.
7: De nada, a Daiane pediu pra curtir aqui na mensagem. É a música da Ana Castela, a gente manda pra ela. Tá bom? Obrigado pela sintonia aí, Daiane. Abraço.

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1: 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Tem que fazer acontecer. 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Inspire-se.
2: Sextou. Tenha a ousadia de contagiar todos ao seu redor com energia positiva e muita alegria. Não deixe o mau humor da rotina corrida te dominar. Tenha mais medo de ficar parado do que de mudar. Dê o primeiro passo para transformar o seu ambiente e tenha um fim de semana abençoado e renovador.
1: 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O mundo ideal parte de dentro de você.
3: A Rádio Cidade informa a hora certa.
4: 3:01.
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3: A intenção de consumo das famílias caiu 0,6% em agosto na comparação com julho, atingindo 104,9 pontos. Os dados são da CNC. A principal responsável pela queda foi a preocupação com o futuro do emprego. O componente de perspectiva profissional recuou 1,9% no mês e caiu 9,9% em relação a agosto do ano passado. O presidente do sistema CNC Sesc Senac, José Roberto Tadros, disse que o ambiente financeiro está pressionado com a Selic em 14% ao ano e avanço da inadimplência entre empresas. A economista Catarina Carneiro explicou que a melhora de alguns fatores não foi suficiente para sustentar a confiança do consumidor no curto prazo.
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Legal, Cidade 3 e 5, boa tarde pra você. Vamos juntinhos por aqui mais uma hora. Hoje é sexta-feira, né? Ah, que coisa boa, dia 21 de agosto de 2026. Eu sou Marçal Felicione, muito prazer. Vamos juntinhos por aqui até as 4 horas em mais uma hora com muita música boa. Aqui na melhor programação, 89,5 para toda a região e para você que está em Monsenhor Paulo, 87,9, tá bom? A cidade está em todo lugar, te fazendo companhia toda hora do seu dia, de madrugada, de manhãzinha, de noite, qualquer hora que se liga o seu radinho aí, a gente está aqui falando, matracrando, matracando, palavra difícil, hein? Rola a língua, matracando no seu ouvido. Ah, agora saiu. Vamos juntinhos então, olha só. Lembrando que a gente está também na Alexa. Você pede lá, Rádio Cidade. Alexa, ouvir Rádio Cidade Sul Minas. Vai tocar aí, tá bom? Você pode ouvir também pelo Radiosnet, pelo nosso site, tem o aplicativo da Rádio Cidade. Enfim, você pode ouvir a Rádio Cidade do jeito que você quiser. Tem na internet pegando a rádio aí, ó. Fica à vontade. Fica bom ter. Agora tem drink com The Silas, 3 e 7 na cidade. Aqui é você em primeiro lugar. Boa

Muito bem, cidade 3:19 agora, hein? Gustavo Lima, Bala Alojada. Aqui é você em primeiro lugar.

0: Muito bem, 3h22 na cidade. Léo Magalhães cantou pra gente Xalalala. Na verdade é só Xalala, né? Que a gente coloca mais um lá aí pra ficar mais... aquela coisa mais... né? Rítmica. Xalalala. Aí pronto. Gustavo Lima também cantou pra gente Bala Alojada. Zé Neto e Cristiano, Cadeira Cativa. E a gente continua daqui a pouquinho, depois do intervalo, com a sua participação. Quero saber aí como é que tá a sua bateria, tá? É sexta-feira hoje, é aquele pezinho do final de semana, tá bom? Conta aqui pra mim então, daqui a pouco eu tô de volta.
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3: Olá, chegando com bizarrices, sextou com recorde inacreditável e pra lá de bizarro rolando no ar. Paul Hun entrou para o livro dos recordes ao soltar um arroto de quase 110 decibéis. Para você ter uma ideia do barulho, a marca do cara é a mais alta do que uma orquestra inteira. Um talento duvidoso, mas impressionante. Aproveite o fim de semana e evite exposições assim, em locais públicos. Beijo, tchau.
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4: A Rádio Cidade informa a hora certa.
0: 3h25.
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8: De volta na sua rádio favorita. Os medicamentos genéricos estão no Brasil desde 1999, mas ainda geram dúvida em muita gente. A regra é clara. Se aprovado pela Anvisa, o genérico precisa ter o mesmo princípio ativo, na mesma dose e forma do remédio original, e passa por testes de equivalência e bioequivalência. Segundo a diretora científica da Medley, Jussara Barbucci, eles atendem aos mesmos critérios de qualidade, eficácia e segurança dos remédios de marca. O preço menor não significa qualidade inferior. Acontece porque a fórmula já foi descoberta antes. A Anvisa exige que o genérico custe no mínimo 35% a menos que o de referência. E a concorrência entre laboratórios pode baixar ainda mais esse preço. Na embalagem, fique de olho na faixa amarela com a letra G. Aqui você fica sabendo.
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2: Sexta-feira, hoje dia 21 de agosto. E aí, como é que você tá, hein? Hoje é o dia do início da Semana Nacional da Criança Excepcional e também Dia Nacional da Habitação. E eu tô chegando pra falar pra você de um acessório que é quase subjugado. Mas eu vou falar da meia certa no traje esporte fino pra você não errar de jeito nenhum. Se liga aí. No traje esporte fino, a escolha das meias faz toda a diferença e sempre fica em evidência no seu visual. Aposte em meias invisíveis ou curtas para dar um toque moderno, parecendo que você está sem a peça. Se preferir um modelo longo, use exatamente a mesma cor da calça e fuja de estampas ou tons chamativos. Sextou com um visual impecável e alinhado. Acerte nos detalhes e esteja sempre pronto para qualquer compromisso. Excelente sexta-feira para você, um grande abraço, um ótimo final de semana e a gente se encontra no próximo Radar.
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0: Agradecemos sua companhia. Nos encontramos na próxima dica.
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3: Muito bem, 3h28 de volta.
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3: Legal, hein? Tamo de volta na cidade. Hora do café, né? O pessoal já começa a mandar foto de bolo, de pão de queijo aqui, de torta. É, leite com chocolate, aquela coisa toda passando vontade aqui no locutor, né? Já, já, começa. Olha lá, o que eu falei? Já começaram a mandar aqui. Nossa, mandaram um bolo aqui parecendo aquele tipo bar cremoso, sabe? Olha se tem cabimento isso. Não tem cabimento. Mandar pro locutor depois não manda, né? Aqui, ó. Mandou até foto de pastel aqui pra mim já. Que é isso? Ai, ai. Vamos lá então com mais participações, gente. Então vamos lá, né? Agora eu vou atender aqui a minha amiga Mônica, lá do bairro Nossa Senhora Aparecida. A Mônica tá curtindo a Rádio Cidade, pediu pra curtir aqui o som da Glória Groove e tá mandando pra todos os ouvintes aí, pra mim. Obrigado pra Carol também aí, desejando um excelente final de semana. Obrigado pra você também, viu, Mônica? Ela falou que a bateria dela tá boa. Então tá bom. Mas já tem ouvinte que me ligou aqui falando que a bateria tá riada, que a bateria tá viciada. Olha só, gente, é cada coisa, né? Então tá bom. Telefone continua liberadão na cidade, participa com a gente e manda aquele alô. Tô mandando aqui um alô pro Vitor, meu amigo que tá curtindo a gente lá em Contagem. Tá trabalhando firme lá com o radinho ligado. Opa, valeu, Vitor. Abraço pra você, bom trabalho e bom final de semana, hein? Vamos aumentar essa bateria aí, rapaz. Hoje é sexta-feira, amanhã já é sabadão, hein? Eita!

0: gente, tudo bem? Chegou a sexta-feira, um bom final de semana pra você. Hoje, dia 21, é o dia do início da Semana Nacional da Criança Excepcional. Também dia da habilitação. Amanhã, dia 22, é o dia do folclore, dia do supervisor escolar. E domingo, dia da justiça. E a gente tá chegando por aqui com uma receita de biscoitinho de fubá mineiro. Os ingredientes são 4 gemas, 1 xícara de chá de margarina, 1 xícara de chá de açúcar, 3 xícaras de chá de fubá, 1 xícara de chá de farinha de trigo e 3 colheres de sopa cheias de coco ralado ou 2 colheres de sopa de erva doce. Modo de preparo. Coloque todos os ingredientes do biscoitinho de fubá em uma tigela e misture com as mãos até obter uma massa. Faça bolinhas com a massa e coloque em uma forma untada e polvilhada com fubá. Não precisa deixar muito espaço entre os biscoitos, pois eles não crescem. Amasse as bolinhas usando os dentes de um garfo para catá-las e fazer a decoração. Leve para assar em forno médio, pré-aquecido por 25 minutos, em média.
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2: A Rádio Cidade informa a hora certa.
3: 3h48.
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9: Uma ótima sexta-feira para vocês. Hoje é dia 21 de agosto, dia do início da Semana Nacional da Criança Excepcional e também é dia nacional da habitação. O Patrulha do Consumidor começa agora. Teve problemas com uma compra? Acesse o serviço de atendimento ao consumidor indicado na embalagem. Na hora de registrar sua reclamação no saque, conte em detalhes tudo o que aconteceu de errado. Tenha sempre em mãos a nota fiscal, o contrato, o recibo e o certificado de garantia. garantia do seu produto. Sextou com cidadania. Guarde seus comprovantes e resolva pendências com facilidade e agilidade. Uma ótima sexta e um excelente final de semana. O Patrulha do Consumidor fica por aqui. Até mais!
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0: Muito bem, cidade 3:57 agora. Boa tarde pra você. Legal, tá aí o Benson Boone com Mexico. Teve também Olivia Jean com Man I Need. Também o Bob Marley cantou pra gente Is This Love. Bom, a gente finaliza por aqui mais uma edição do nosso Pediu Tocou, que tá de volta na segunda-feira, se Deus quiser, a partir da 1 da tarde, tá bom? E eu tô de volta também na segunda, às 9 da manhã, se Deus quiser, com mais um Bom Dia Cidade. Obrigado pela sua companhia, um beijo no coração e a gente se fala na segunda-feira, tá? Aproveita bastante final de semana aí, juízo na cabeça, tá? E final de semana tá aí, né? Pra gente recarregar as nossas baterias, né não? Então tá legal, obrigado pela companhia, beijo no coração, até segunda, tchau, fica com Deus.
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2: Oi, oi, oi, chegando por aqui com um momento especial de fofocas na sua rádio. Bora fofocar, meu povo, no Fatos e Bafos. E a Viih-Tube afirmou que uma banda contratada para tocar seu casamento com Eliezer cancelou o show 15 dias antes da cerimônia porque ela foi cancelada, entre aspas, na internet. Pois é, a influenciadora disse que havia contratado a apresentação pelo valor integral. Ela disse simplesmente: a banda que eu tinha contratado, muito famosa e cara, inclusive, cancelou a apresentação do nosso casamento 15 dias antes pelo motivo de que eu estava cancelada. Viih-Tube declarou que o contrato não permitiu o cancelamento sem justificativa plausível. Ela afirmou que parte do valor já foi pago e não devolvido e que a multa prevista no acordo também não foi quitada. A banda teria alegado inicialmente atraso no pagamento, de acordo com a influenciadora. Aí ela disse que as parcelas estavam em dia e que os músicos depois apontaram o cancelamento dela na internet como a razão para desistir do show. A declaração teria sido feita por ligação, que inclusive foi gravada. Hein? A influenciadora afirmou que vai cobrar a multa e recorrer à justiça. Ela não revelou o nome da banda contratada, mas os fãs associaram a história ao Jota Quest porque a Viih-Tube citou Dias Melhores e Além do Horizonte no post. Ambas as frases são títulos de músicas da banda. Bom, lembrando que Viih-Tube e Eliezer oficializaram a união religiosa no sábado, dia 15, na Fazenda Capela do Bosque, um local no interior de São Paulo, que também recebeu o casamento civil do casal na sexta-feira, dia 14.
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3: A Rádio Cidade informa a hora certa.
4: 4:01. 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
2: A Polícia Federal investiga as Casas Bahia por suspeita de fraude contábil para cortar o bônus de gerentes de lojas. A empresa teria omitido os juros do carnê nos relatórios internos para reduzir a base de cálculo das comissões, enquanto a rede alegava aos funcionários que os juros pertenciam a bancos parceiros. Documentos do Banco Central e do Bradesco indicam o contrário. A apuração analisa dois sistemas internos da varejista. A investigação ocorre em um momento delicado. As Casas Bahia renegocia 17,3 bilhões em dívidas e aguarda o aceite do seu pedido de recuperação judicial.
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2: Epa, opa e epa, opa, é bom demais estar com vocês. É sexta-feira, gente, eu tô feliz da vida. A sexta-feira chegou e tô mais feliz ainda de te encontrar aqui pra curtirmos juntos mais uma edição do nosso Play Sertanejo. É o Brasil todinho ligado com a gente pra curtir o melhor da nossa música sertaneja. Hoje é 21 de agosto. Hoje é o dia de início da Semana Nacional da Criança Excepcional, tá? Também é o Dia Nacional da Habitação. E a partir de agora, você vai ficar junto comigo para mais uma edição aqui do Play Sertanejo, nesta sexta-feira maravilhosa. É uma alegria imensa te encontrar aqui, hein? E para começar, tem o Leonardo. Ele que lançou aí a regravação da música Amanhã. Essa música é um grande sucesso, que foi lançado lá em 2001 e recentemente ele regravou ela no projeto Uma História Sem Fim, que celebra aí os seus 40 anos de carreira.
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1: Os meninos do Gaguinho, Hugo e Thiago, participação do Michael. Ainda teve Bruno e Barreto com Country Beat. Você curtiu ainda a dupla Felipe e Rodrigo Dois Gumes. Também teve Leonardo, abrindo bem demais a edição desta sexta-feira aqui do Play Sertanejo, hoje 21 de agosto. Forte abraço pra você que chegou agora, pode ficar à vontade, a casa é sua e o nosso Play Sertanejo também, hein? Essas duas horas em que você vai curtir com a gente essa programação sertaneja gostosa. Pequena pausa e a moda boa volta já pra você.

0: Atenção, atenção, meu povo. Antes de jogar a casca de banana no lixo, saiba que ela é um coringa incrível para a limpeza da casa, pois é. Bata a casca com um pouquinho de água até virar uma pastinha e use para polir suas peças e talheres de prata. Se você quer renovar o brilho do couro, por exemplo, esfregue o lado interno da casca nos sapatos ou jaquetas e passe um paninho seco. Então, sextou com economia e praticidade, né? Experimente esse truque caseiro e surpreenda-se com esse mega resultado.
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2: A Rádio Cidade informa a hora certa.
3: 4:24.
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12: Oi, gente, de volta. A Anvisa autorizou 116.372 importações de produtos à base de cannabis medicinal entre janeiro e junho de 2026. O número é quase 29% maior do que no mesmo período do ano passado. Os dados foram levantados pela Connect Ecossistemas de Saúde, voltado a pacientes com doenças crônicas, com base em informações da Lei de Acesso à Informação. Só em junho foram 18.255 pedidos. Em março, o número chegou a 23.199, o maior pico do ano. A média mensal de 2026 ficou perto de 20 mil autorizações, contra 15 mil no primeiro semestre de 2025. Na avaliação da Connect, a cannabis medicinal deixou de ser uma terapia alternativa e virou tratamento de manutenção para muitos brasileiros com doenças crônicas. Em fevereiro, a Anvisa publicou a RDC 1015/2026, atualizando as regras para a fabricação e importação desses produtos. A norma entrou em vigor em 4 de maio deste ano. 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
1: Ô, moçada, tamo de volta, hein? Sempre com alegria e o melhor da nossa música sertaneja. É hora de João Bosco e Vinícius e Gustavo Lima. Simbora de medida protetiva.
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0: Ana Fagundes e a Lari. Também o Michel Teló, cantando aí a música do Lulu Santos, Toda Forma de Amor e Exagerado, que é a música do Cazuza. Ela faz parte do projeto aí dele, que tem o nome Sertanejinho do Teló. Sertanejinho do Teló, ele que regravou aí, fez várias releituras de grandes sucessos da música brasileira. Ainda teve Cleiton e Camargo com Cleiton e Romário, e abrimos a sequência com a dupla João Bosco e Vinícius e a Medida Protetiva. A participação especial é do embaixador, o nosso Gustavo Lima. Play Sertanejo, levando alegria e levando o melhor da música sertaneja pra você.
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4: Eu
3: e Geraldão.
5: É, eu

0: Tom Ben. Zé Bonito.
1: Fala, Geraldão.
0: A Creuzinha cabeleireira parou lá em casa ontem. Tava falando pra minha mãe que ela descobriu o motivo que ela tá engordando, senhor.
1: Sério mesmo?
0: Ela falou pra mamãe que o que tá engordando ela é o shampoo.
1: Ué, Geraldão, mas como assim o shampoo?
0: Ô, Zezinho, eu vou saber. Ela falou pra mãe assim, ó. Ô, dona Marieta, eu li lá no rótulo do shampoo que falava assim, ó. Pra dar corpo e volume.
1: Sério, Geraldão?
0: E ela ficou assustada, falou pra mãe assim: ô, dona Marieta, agora eu vou tomar banho só com detergente de louça. Ai, ai. Porque lá no rótulo fala assim, ó, elimina até as gorduras mais difíceis.
1: Geraldão, dá uns conselhos pra tua mãe não ficar andando com essas mulheres não, rapaz. Olha só, daqui a pouco ela vai tá mastigando sabão em pó, vai tá lambendo sabonete.
0: É, Zezinho, tem que dar uns conselhos pra maninha lá de casa.
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2: 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Se não queres, diz.
5: Ah, mas não é assim tanto, né? Forçasse.
6: A Rádio Cidade informa a hora certa.
7: 4:43.
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1: Já estamos de volta com mais músicas aqui na melhor programação sertaneja do seu rádio. É sexta-feira, é só felicidade, é só alegria, moçada bonita. Quem canta agora? Quem? Quem produção? Ele, o Gabriel Valim, vem aí com a recaída marcada.
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Meu maior sucesso é você, a música nova, lançada recentemente pelo cantor Daniel. Letra linda demais, hein? Aliás, o Daniel dispensa comentários, né? São mais de 40 anos de carreira desse grande artista. Também teve Yasmin Santos e a participação de Cleiton e Romário, Rayane e Rafaela. E abrimos a sequência com Gabriel Valim, Recaída Marcada, aqui no Play Sertanejo, o melhor da música sertaneja para você curtir na sua rádio favorita, na sexta-feira mais feliz do rádio. Aqui só moda ajeitada, já tem mais, hein?

0: Amigos, e a Luciana Gimenez resolveu abrir o jogo pra galera. Aos 56 anos, a apresentadora publicou um vídeo do Instagram contando que não faz nem a pau na vida dela. Declarou, isso eu não faço de jeito nenhum. Primeiro, ela avisou que não é de madrugar. Ela disse que não acorda antes das 8, mas aparece mais lá pela madrugada se alguém quiser papo, viu? Esportes radicais, então, pode esquecer. Rally, asa delta, paraquedismo, bungee jump estão fora do cardápio. Em aeroporto, mesmo com atraso e confusão, ela não entra em barraco. Ela disse, eu vou embora antes. Bebida também não é o seu forte. Ficar bêbada com ressaca no dia seguinte está longe dos planos. E sobre o OnlyFans, ela deixou claro que o filho, Lorenzo, fica de olho e que conteúdo de nudez não vai rolar de jeito nenhum. E pra fechar, Luciana revelou que mesmo quando bate aquela vontade de brigar com alguém, ela segura a onda e mantém a calma por fora.
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2: A Rádio Cidade informa a hora certa.
3: 5:04.
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3: O dia D da campanha nacional de multivacinação acontece neste sábado, dia 22, em todo o país. A ação é voltada para crianças e adolescentes menores de 15 anos atualizarem a caderneta de saúde. Basta levar a carteirinha. Os profissionais vão conferir o histórico e aplicar apenas as doses pendentes. O catálogo inclui proteções contra poliomielite, sarampo, dengue, Covid-19, gripe e várias outras doenças. A grande novidade deste ano é a pneumovinte, indicada para menores de 5 anos, que protege contra 20 tipos da bactéria causadora da pneumonia e meningite. A campanha segue ativa até 1º de setembro.
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1: Existe uma teoria que se chama 90-10, onde uma pessoa tem 90% daquilo que você procura em alguém. Só que você foca naqueles 10% que falta. Aí você sai pra rua, se aventura, e realmente você encontra aqueles 10%, mas não se deu conta que perdeu os 90%.

0: da buzina. Essa moda, vou te contar, hein? Antes teve as gêmeas Maiara e Maraíza, teve também Traia Véia com Certezas, ainda Zeneto e Cristiano, Fama de Louco. E assim a gente já fecha muito bem a nossa primeira hora juntos nesta sexta-feira, hein? A semana tá voando, a hora nem se fala. Já já o Play tá de volta pra segunda hora de hoje.
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1: A Rádio Cidade informa a hora certa.
2: 5:21.
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7: Oi, gente, e aí, tudo bem? Sextou, uma ótima sexta-feira para você ligadinho aqui com a gente. A Anvisa decidiu começar a regulamentar o uso de aplicativos de delivery, como iFood e Rappi, na entrega de medicamentos. A decisão veio uma semana depois de a agência ter liberado plataformas como Mercado Livre, Americanas e Shopee de anunciar e vender remédios. A diretoria da Anvisa entende que a regulamentação definitiva deve vir do Congresso Nacional. Para agilizar, a agência vai abrir uma consulta pública sem data prevista para a conclusão. Portanto, farmácias e drogarias seguem as regras da RDC número 44/2009. Que proíbe a venda online de remédios tarja preta, psicotrópicos e antibióticos com retenção de receita. O iFood disse que não vai estocar remédios, apenas conectar farmácias a consumidores. A Rappi chamou a medida de passo positivo. 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

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A sexta-feira mais sertaneja do seu rádio tá aqui pra você curtir. A gente segue com mais músicas, hein?

0: E Rafaela no Play Sertanejo. É o Brasil todinho ligado com a gente. Antes teve Guilherme Santiago junto com o Zezé de Camargo e Luciano. A música Pra Não Lembrar de Mim. Essa música foi lançada em dezembro, gente, do ano passado, hein? Essa música que fala de que esquecer um grande amor significa abrir mão de uma parte importante da sua história. Antes teve Humberto e Ronaldo e a gente abriu a segunda hora de hoje com o Panda e Gustavo Lima. Que dupla, hein? Potência vocal e talento é o que não faltou nessa música aí. Aliás, aqui no Play, só a nata da música sertaneja.
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0: Rádio Cidade informa a hora certa.
1: 5:41.
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7: Já estamos de volta aqui na sua sexta-feira, sempre com o melhor da nossa música sertaneja. O Gustavo Lima lançou a versão completa do álbum Feita à Mão, gravado de forma intimista em sua casa em Goiás, hein? E o destaque é a faixa Assunto que Dói, que fala de alguém que finge ter superado um ex-amor.
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0: Cleiton e Romário. Aô, Goiás. Aí é moda, hein? Também teve Fernando e Fabiano junto com o Panda. Ainda teve Bruninho e Davi junto com Gustavo Lima. Faixa 3. Essa é das antigas, hein? Produção, fazia tempo que não tocava essa moda, hein? Também o Gustavo Lima, Assunto que Dói, abriu aqui a sequência do nosso play, que faz uma pausa bem rapidinho e volta já com você na sexta-feira mais sertaneja aqui do seu rádio.
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0: A Rádio Cidade informa a hora certa.
2: 5:58.

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Em nome do Pai, e do Filho, e do Espírito Santo. Amém. O anjo do Senhor anunciou a Maria, e ela concebeu pelo Espírito Santo. Ave Maria, cheia de graça, o Senhor é convosco. Bendita sois vós entre as mulheres, e bendito é o fruto do vosso ventre, Jesus. Santa Maria, Mãe de Deus, rogai por nós, pecadores, agora e na hora de nossa morte. Amém. Eis aqui a serva do Senhor, faça-se em mim segundo a vossa palavra. Ave Maria, cheia de graça, o Senhor é convosco. Bendita sois vós entre as mulheres, e bendito é o fruto do vosso ventre, Jesus. Santa Maria, Mãe de Deus, rogai por nós, pecadores, agora e na hora de nossa morte. Amém. E o Verbo divino se fez carne e habitou entre nós. Ave Maria, cheia de graça, o Senhor é convosco. Bendita sois vós entre as mulheres e bendito é o fruto do vosso ventre, Jesus. Santa Maria, Mãe de Deus, rogai por nós, pecadores, agora e na hora de nossa morte. Amém. Rogai por nós, Santa Mãe de Deus, para que sejamos dignos das promessas de Cristo. Oremos. Infundi no nosso espírito a vossa graça, ó Pai, vós que na anunciação do anjo nos revelastes a encarnação do vosso Filho, pela sua paixão e cruz, conduzi-nos à glória da ressurreição. Por Cristo nosso Senhor. Amém.

Queridos irmãos e queridas irmãs, neste momento eu vou abençoar a água, que você possa pegar aí o seu copo de água, a sua garrafinha, para que você possa beber esta água, também usá-la aí na sua casa, aspergir os quartos e também no seu carro, na sua casa, sendo sempre esse instrumento de salvação.

irmãos e irmãs em Cristo, invoquemos o Senhor nosso Deus, para que se digne abençoar esta água, que vai ser usada por todos nós, recordando sempre o nosso batismo, que Ele se digne ajudar-nos a permanecermos fiéis ao Espírito que recebemos. Oremos. Senhor Deus Todo-Poderoso, fonte e origem de toda a vida, abençoai esta água que vamos usar, confiantes para implorar o perdão dos nossos pecados e alcançar a proteção da vossa graça contra toda doença e cilada do inimigo. Concedei, ó Deus, que por vossa misericórdia jorrem sempre para nós as águas da salvação, para que possamos nos aproximar de vós com um coração puro e evitar todo o perigo do corpo e da alma. Por Cristo nosso Senhor. Amém. Que esta água relembre o nosso batismo e o Cristo que nos salvou. Amém.

consagração a Nossa Senhora da Conceição Aparecida. Ó Maria Santíssima, pelos méritos de Nosso Senhor Jesus Cristo, em vossa querida imagem de Aparecida, espalhais inúmeros benefícios sobre todo o Brasil. Eu, embora indigno de pertencer ao número de vossos filhos e filhas, mas cheio de desejo de participar dos benefícios de vossa misericórdia, prostrado a vossos pés, consagro-vos o meu entendimento, para que sempre pense no amor que mereceis. Consagro-vos a minha língua, para que sempre vos louve e propague a vossa devoção. Consagro-vos o meu coração, para que depois de Deus, vos ame sobre todas as coisas. Recebei-me, ó Rainha incomparável, vós que o Cristo crucificado deu-nos por mãe, no ditoso número de vossos filhos e filhas. Acolhei-me debaixo de vossa proteção, socorrei-me em todas as minhas necessidades, espirituais e temporais, sobretudo na hora de minha morte. Abençoai-me, ó celestial cooperadora, e com vossa poderosa intercessão, fortalecei-me em minha fraqueza, a fim de que, servindo-vos fielmente nesta vida, possa louvar-vos, amar-vos, dar-vos graças no céu e por toda a eternidade. Assim seja. Amém. Nossa Senhora da Conceição Aparecida, rogai por nós.

O Senhor esteja convosco, Ele está no meio de nós. Que Deus os abençoe e vos guarde. Amém. Que Ele vos ilumine com a luz da sua face e vos seja favorável. Amém. Que Ele vos mostre o seu rosto e vos traga a paz. Pela intercessão da nossa padroeira, a Senhora Aparecida, abençoe-vos Deus Todo-Poderoso, Pai e Filho e Espírito Santo. Amém. Fiquemos na paz, que o Senhor sempre nos acompanhe. Amém.

ó Mestre, fazei-me um instrumento de vossa paz. Onde houver ódio, que eu leve o amor. Onde houver ofensa,

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1: A Rádio Cidade informa a hora certa.
2: 6:21. 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

0: Agora vocês ficam com os mano velho aqui, ouvindo a essência da beleza da música caipira. Pena Branca e Chavantinho.
1: Mó dupla caipira desse país.
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1: O grande homem mantém seu modo de pensar independentemente da opinião pública. É tranquilo, calmo, paciente, não grita nem se desespera. Pensa com clareza, fala com inteligência, vive com simplicidade. É do futuro e não do passado. Sempre tem tempo. Não despreza nenhum ser humano. Causa a impressão dos vastos silêncios da natureza. O céu, o oceano, o deserto. Não é vaidoso. Como não anda à cata de aplausos, jamais se ofende. Possui sempre mais do que julga merecer. Está sempre disposto a aprender, mesmo com as crianças. Trabalha pelo prazer do trabalho em si, não pela recompensa material. Vive dentro do seu próprio isolamento espiritual, onde não chegam nem o louvor, nem a censura. Não obstante, seu isolamento não é frio. Ama, sofre, pensa, compreende. O que você possui, dinheiro ou posição social, nada significa para ele. Só lhe importa o que você é. Despreza a opinião própria, tão depressa verifica o seu erro. Não respeita usos estabelecidos e venerados por espíritos tacanhos. Respeita somente a verdade. Tem mente de homem e coração de menino. Conhece a si mesmo, tal qual é. E conhece a Deus.

0: Lembro, mas por que que é importante a gente ter um dia assim de mobilização, né? Por que que o dia D, todo ano o governo faz a campanha e tem sempre um dia D? Por quê?
1: Olha, as pessoas, elas têm uma rotina muito intensa, né? Hoje em dia as famílias, tanto os pais quanto as mães, normalmente trabalham, muitas vezes não têm condições de levar seus filhos durante a semana.

0: 1º de setembro, as vacinas vão seguir disponíveis na rede pública. Quem quiser, não tiver conseguido ir durante o período de campanha, é só chegar num posto de saúde e se vacinar?
1: As vacinas vão continuar lá. Então, durante a atividade corriqueira do posto, a pessoa pode procurar a unidade e colocar a sua vacinação em dia, mesmo depois ou antes da multivacinação. Esse é o mês de mobilização. É o momento em que a gente está resgatando aqueles que ficaram para trás, colocar em dia e aumentar a oportunidade da vacinação. Então, o mês é especial, ele é de intensificação, mas a vacinação já é uma rotina no SUS e as vacinas estão nos postos.
0: Doutora Dergati, esse ano existe uma preocupação especial com o sarampo em 3 municípios de São Paulo, né? Que municípios são esses? O que está acontecendo por lá?
1: Olha, na verdade, a preocupação com o sarampo ela deve acontecer em todo o país. Hoje, o sarampo, o sarampo é uma doença que ela é evitável por uma vacina que nós temos no nosso programa há muitas décadas. Porém, a gente está vendo um descontrole do sarampo no mundo. Só para olhar nas Américas, por exemplo, a gente tem países como Estados Unidos, Canadá, México, Guatemala, que estão com o sarampo sem controle, acontecendo milhares de casos. E agora aqui na América do Sul, nós temos 2 países que têm causado muita preocupação, que é a Bolívia e o Peru. Então, o risco de internalização do sarampo, ele é real e é um risco que acontece em todo o Brasil. E, eventualmente, casos relacionados à importação podem entrar. Então, a recomendação de sarampo é para todo o país. Todo brasileiro tem que ter 2 doses, pessoas de 1 ano até 29 anos, 2 doses, pessoas de 30 a 59, pelo menos 1 dose. E isso está disponível em todos os postos, a vacina está disponível em todos os postos do país e qualquer brasileiro pode procurar uma unidade de saúde. Os três municípios paulistas, que é o município de São Paulo, o município de São Bernardo do Campo e o município de Guarulhos, eles registraram casos de sarampo, também um conjunto de casos relacionado à importação e que agora está tendo um trabalho muito intenso por parte do Ministério da Saúde e pelo Estado e pelos municípios envolvidos em conter esse sarampo. E nós estamos conseguindo e vamos conseguir acabar com essa circulação. Hoje, São Paulo, Guarulhos e São Bernardo do Campo está com uma recomendação irrestrita, ou seja, sem necessidade de verificação prévia se a pessoa foi vacinada ou não. De todas as pessoas de 6 meses até 59 anos, a vacina está ali sendo feita para toda a população, nessa faixa etária, nesses 3 municípios. Então, é importante que quem vive nesses municípios coloque a vacinação em dia, tome uma vacina contra o sarampo, mas as pessoas de outros municípios é importante verificar se tem pelo menos 2 doses até 30, 29 anos ou 1 dose de 30 a 59 anos. Para não deixar o sarampo voltar no Brasil.
0: Nem o sarampo, nem essas outras doenças, né, doutora Eder. Nem o sarampo, nem todas essas outras doenças que estão aí no calendário de vacinação, né?
1: É importante lembrar que as vacinas, as doenças que são protegidas com as nossas vacinas, embora muitas delas a gente não veja mais, como por exemplo a paralisia infantil, desde 1989 o Brasil não tem um caso de paralisia infantil. E entre outras doenças, são doenças que a gente não vê mais, só que elas ainda estão por aí. Tem países que ainda têm paralisia infantil. De vez em quando, a gente tem um caso ou outro de difteria no país. E embora a gente tenha controlado doenças como coqueluche e meningite, elas ainda acontecem, embora numa frequência menor do que nos anos 80, nos anos 90, ainda acontecem, mas numa incidência mais baixa. Se nós não nos vacinarmos, se nós pararmos com a vacinação, essas doenças retornam e retornam com força. E aí elas podem colocar a vida das pessoas em risco. Então é importante que as pessoas coloquem a sua vacinação em dia e lembrar que vacinar é uma forma de proteger o indivíduo, você vacinado, mas também proteger a sua família e quem convive com você. Porque é uma forma de nós não deixarmos a doença entrar na comunidade, que é a proteção coletiva que as vacinas oferecem.
0: Muito bem, nós conversamos com Eder Gatti, diretor do Programa Nacional de Imunizações. Muito obrigada, doutor Eder, pela sua entrevista aqui à Voz do Brasil.
1: Obrigado pelo espaço. Tchau.
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3: Mais de 3 milhões de pessoas estão impedidas de realizar jogos de apostas online, as chamadas bets.
0: Todas elas recebem algum benefício social e isso proíbe a participação dessas pessoas nesses tipos de jogos.
4: Beneficiários do Bolsa Família, do BPC, o Benefício de Prestação Continuada, do FIES, o Fundo de Financiamento Estudantil, ou de programas de renegociação de dívidas, estão impedidos de abrir ou manter contas em casas de apostas online no Brasil, conhecidas como bets. Isso representa mais de 3 milhões de pessoas. Desde outubro de 2025, o SERPRO, empresa pública responsável por desenvolver a tecnologia da informação, criou a plataforma Módulo de Impedidos, que cruza automaticamente o CPF dos usuários com as bases de dados dos programas sociais. A consulta é feita em tempo real pelas plataformas de apostas, no momento do cadastro, e também no primeiro acesso diário de cada usuário. Assim que o impedimento é identificado em uma conta já existente, a casa de apostas tem até 3 dias para suspender e devolver todo o saldo ao titular. A medida tem como objetivo proteger recursos destinados à assistência social e à recuperação financeira das famílias. O bloqueio da conta em bet é feito exclusivamente pelo CPF e não gera nenhuma penalidade para o beneficiário. Raquel Mariano, para a Voz do Brasil.
3: Pretende ingressar ou já está matriculado em um curso de graduação, pode consultar se a instituição e o curso estão regulares junto ao Ministério da Educação.
0: A consulta é feita pelo EMEC, plataforma oficial que reúne informações sobre a educação superior no país.
3: O sistema permite verificar se o curso é autorizado ou reconhecido e se a instituição está credenciada.
0: Também é possível conferir a modalidade de ensino, o número de vagas autorizado e o curso e se o curso está habilitado a funcionar no endereço informado.
3: O diretor de Política Regulatória da Secretaria de Regulação e Supervisão da Educação Superior, Rafael Furtado, reforça a importância de verificar a situação do curso antes de fazer a matrícula.
5: É importante que o cidadão e a cidadã busque a informação de se o curso existe, se a instituição está no cadastro, se ele está regular, se ele tem alguma marcação de supervisão e especialmente também se o curso é reconhecido, porque o curso precisa ser reconhecido para poder emitir diploma. E o segundo tipo de informação importante que o cidadão deve buscar é a informação relacionada à qualidade do curso. O Ministério da Educação, pelo INEP, divulga conceitos e indicadores de cursos e instituições. E os conceitos acima de 3, 4 e 5 são considerados satisfatórios.
0: Para fazer a consulta, acesse emec.mec.gov.br, selecione consulta avançada e escolha a opção de busca por instituição ou curso.
3: Criar uma senha ou mesmo recuperar o acesso da conta gov.br ainda causa dúvidas para muita gente.
0: Para quem precisa de apoio, o balcão do gov.br oferece atendimento presencial para serviços relacionados à conta.
3: Os balcões de atendimento estão disponíveis em 24 estados para orientar na criação, recuperação e segurança da sua conta.
6: Acesso a documentos, consultas de benefícios, declarações fiscais e utilidades por meio de um único login com CPF e senha é o que oferece a conta GovBR. São mais de 5 mil serviços públicos disponíveis, mas muita gente ainda tem dúvidas sobre como utilizá-los. Cidadãos que precisam de apoio com a conta, especialmente aqueles com dificuldades com o uso de tecnologia, como idosos, pessoas sem acesso à internet ou com baixa alfabetização digital, podem contar com atendimento presencial no balcão GovBR. São 292 unidades disponíveis em 24 estados. No balcão, é possível receber orientação para entender o funcionamento da conta GovBR, além de criar ou recuperar a conta de forma segura, como explica o diretor do Departamento de Identidade Digital, Hudson Mesquita.
7: onde o atendente vai auxiliar o cidadão a criar a sua conta, a recuperar uma senha, fazer uma avaliação biométrica, a entender as camadas de segurança da plataforma, sempre visando que o cidadão tenha o máximo de autonomia no uso dos serviços digitais.
6: E para encontrar a unidade mais próxima, basta acessar gov.br/presencial, selecionar o estado e depois o município. A ferramenta apresenta os endereços disponíveis. Mais informações sobre a conta e os serviços de atendimento estão nos endereços gov.br/conta e gov.br/atendimento. Reportagem Thaís de Araújo.
0: Pois é, a conta gov.br facilita o acesso a diversos serviços públicos pela internet e funciona como uma identidade digital do cidadão.
3: Gratuita e disponível para todos os brasileiros, ela permite consultar documentos e informações, acessar serviços do INSS e da saúde, além de assinar documentos digitalmente.
0: Para garantir mais segurança, a conta possui diferentes níveis de acesso, que podem ser ampliados pelo próprio aplicativo.
8: A conta do gov.br funciona como uma espécie de identidade. Ela comprova com segurança nos meios digitais que você é você. A conta é gratuita e pode ser feita por qualquer brasileiro. Ela pode ser usada para diversos serviços públicos, como acessar a declaração pré-preenchida do imposto de renda, os dados da aposentadoria no INSS e a carteira de trabalho digital. Quem se inscreve para o Enem, Sisu, FIES e ProUni também precisa usar a conta. Também é possível realizar a prova de vida digital utilizando o reconhecimento facial no aplicativo gov.br. Na área da saúde, a conta dá acesso a informações como vacinas, exames e medicamentos no Conect SUS. Marilda Castro é doula e utiliza o gov.br para assinar documentos digitais com assinatura eletrônica avançada.
9: Eu uso para assinar os documentos, todos os documentos que assino, né? E também, aí eu comecei a assinar os certificados a partir do momento que encaminharam, né, todos os dados do imposto de renda, eu também baixo meu imposto de renda por lá. Eu vi que é bem mais prático.
8: A conta gov.br tem 3 níveis de segurança e acesso: ouro, prata e bronze. O nível mais completo é o ouro. Se sua conta for bronze ou prata, você pode subir para o nível mais alto. Na parte de cima do aplicativo gov.br tem o botão ver nível. Quando você clicar nesse botão, vai aparecer o nível da sua conta e a opção aumentar nível da conta. Hudson Mesquita é diretor do Departamento de Identidade Digital do Ministério da Gestão e da Inovação em Serviços Públicos. Ele explica como aumentar o nível da conta gov.br.
10: Uma conta mais simples, onde são validados alguns dados cadastrais do cidadão, que a gente chama de conta bronze, já dá acesso à maior parte dos serviços públicos, mas se ela precisa acessar um serviço que envolva dados um pouco mais sensíveis, ela precisa ter no mínimo ali uma conta de nível prata. Para esse nível de conta, o cidadão precisa fazer algumas validações a mais. Então, ou acessar com alguma das instituições financeiras que são integradas com o gov.br, ele vai acessar com o mesmo dado da conta bancária dele. Vai entrar lá com a agência, com a conta, só que ele vai acessar lá no ambiente do banco e o banco é quem informa o gov.br. E aí o gov.br dá acesso a novos serviços. Né? E aí tem o nível ouro, que é o nível mais seguro de acesso, onde é necessário ele realizar uma validação biométrica.
8: Mas se o cidadão perder o acesso da conta porque esqueceu da senha, neste caso, ele deve clicar em Esqueci Minha Senha e recuperar a conta, como explica Hudson Mesquita, do Ministério da Gestão.
10: Se ela esquecer a senha, a forma de recuperação da senha é a mesma, são os mesmos fluxos que ela utilizou para criar a conta. Então, ela pode fazer uma validação facial e criar uma nova senha, ela pode usar o acesso com os bancos só para criar a nova senha, ou ela pode solicitar um código que é enviado por e-mail ou telefone, né, de acordo com o dado que está cadastrado na conta dela. Se vai um código único para o e-mail ou via SMS, ela informa esse código e altera a senha do gov.br.
8: Para criar uma conta ou ter mais informações, você pode acessar na internet a página gov.br ou criar sua conta pelo aplicativo no celular. Reportagem Márcia Fernandes.
3: Neste sábado, 22 de agosto, é comemorado o Dia do Folclore.
0: E para celebrar a cultura brasileira, a gente vai conhecer no nosso quadro A Voz pelo Brasil, uma das manifestações mais tradicionais do Maranhão, o Bumba Meu Boi.
3: Patrimônio imaterial do Brasil, a brincadeira movimenta o turismo com uma mistura de música, dança e religiosidade pelas ruas e praças de São Luís.
0: Quem vai contar essa história pra gente é Karine Melo, em reportagem que contou com a produção de Raquel Mariano.
11: A Voz pelo Brasil. história começa com pai Francisco e mãe Catirina. Grávida, Catirina sente o desejo de comer a língua de um boi. Francisco, para atender a companheira, escolhe justamente o animal mais bonito e querido da fazenda, onde trabalha e mata o boi. Quando o fazendeiro descobre o que aconteceu, fica desesperado. Francisco e o patrão recorrem a um pajé. E o milagre acontece. O boi volta à vida. E é para celebrar essa ressurreição que começa a festa. Mas a tradição vai muito além da lenda. Ao longo do tempo, ganhou novos personagens, músicas, ritmos e diferentes maneiras de brincar. São chamados sotaques: matraca, zabumba, orquestra, baixada e costa de mão. Cada um tem sua própria identidade e todos têm a mesma capacidade de fazer uma comunidade inteira se reunir em torno do boi. E é justamente essa diversidade que espalha o Bumba Meu Boi por São Luís. A brincadeira ocupa praças, bairros, terreiros e os chamados barracões, onde os grupos ensaiam, fazem as indumentárias e preparam as apresentações. E antes de ganhar as ruas, o boi passa por um momento especial, o batizado, uma bênção para pedir proteção e abrir oficialmente a temporada. Os ensaios começam meses antes do São João, depois vem os arraiás, festivais e encontros de grupos que transformam São Luís em um grande palco. Hoje as redes sociais ajudam o turista a descobrir onde cada grupo vai se apresentar e acompanhar uma programação que se espalha por diferentes bairros. A festa movimenta a cidade por semanas e também mexe com a economia. Hotéis, bares, restaurantes, comércio, todo mundo entra no ritmo do boi, como explica a presidente do Boi da Floresta, Nadir Cruz.
12: É uma festa grandiosa, porque as pessoas vêm, alguns para conhecer, outros para revisitar, né? Para acompanhar. A quantidade de pesquisadores, de fotógrafos, de pessoas querendo ver pela primeira vez tem aumentado a cada ano. A gente percebe, por exemplo, quando chega de maio, junho, julho, até agosto, setembro, a hotelaria do Maranhão é superlotada.
11: Talvez por isso o Bumba Meu Boi seja tão difícil de explicar para quem vê de fora, porque ele não é apenas espetáculo, é memória, pertencimento e fé que passa de geração em geração, como explica Leila Naiva, presidente do Boi de Axixá.
13: Desde pequenininha, estou aqui no boi, com meu pai. Aí vim com ele, aprendi a bordar. Tem foto antiga minha sentada no chão bordando, junto com as outras bordadeiras.
11: O ciclo termina com a morte do boi. E segundo Zé Hinaldo, presidente do Boi Bumbá Maioba, a cada ano com mais reconhecimento do público.
14: E essa festa de encerramento, ela tem assim também, né, por parte do público, uma adesão muito grande. E esse ano, diga-se de passagem, foi recorde de público na nossa festa, onde ficamos extremamente muito felizes e agradecidos a Deus por ter esse reconhecimento da sociedade.
11: No Maranhão, o boi morre para nascer de novo no ano seguinte. E quando a nova temporada começa, a história de pai Francisco, mãe Catirina e daquele boi que voltou à vida também renasce. Reportagem Karine Melo.

0: foram as notícias do governo federal.
1: E agora com as notícias do Poder Judiciário e do Congresso Nacional. Boa noite, um bom fim de semana.
0: A gente volta na segunda-feira. Até lá, boa noite.
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3: Você vai ouvir agora notícias do Poder Judiciário.
4: Supremo determina que a Polícia Federal amplie a investigação sobre vazamento de informações sigilosas.
5: STJ fixa tese sobre remissão de pena por aprovação no Enem e no Enseja.
4: TSE vai criar sala para acompanhar questões climáticas que podem comprometer as eleições de 2026.
5: Boa noite, eu sou o Arthur Filho.
4: E eu sou Walter Lima.
5: O Supremo Tribunal Federal determinou que a Polícia Federal amplie a investigação sobre o vazamento de informações sigilosas relacionadas à Operação Sem Desconto.
4: A decisão é do ministro André Mendonça, relator do caso no STF. Marcela Luiza.
6: A decisão foi tomada após um pedido apresentado por Fábio Luiz Lula da Silva, o Lulinha, que comunicou ao Supremo a divulgação pela imprensa de informações que, segundo ele, teriam origem em procedimentos protegidos por sigilo. Na decisão, o ministro André Mendonça cita reportagens publicadas recentemente que teriam reproduzido trechos de mensagens, documentos e informações de investigações sigilosas. Mendonça determinou que esses novos fatos sejam incluídos no inquérito policial que já apura a origem dos vazamentos. Segundo o ministro, a investigação deve buscar identificar quem tinha o dever de preservar o sigilo e, eventualmente, violou essa obrigação.
5: A aprovação no Enem, Exame Nacional do Ensino Médio, e no Enseja, Exame Nacional para Certificação de Competências de Jovens e Adultos, pode ser usada para a redução da pena.
4: Para o STJ, a chamada remissão é possível mesmo que o preso já tenha concluído o nível de ensino avaliado nesses exames antes de iniciar o cumprimento da condenação. Fátima Uchoa.
7: Pelo rito dos repetitivos, a terceira sessão do STJ também definiu que a remissão não pode ser concedida novamente quando a aprovação em algum desses exames já tiver sido usada para reduzir a pena, pois isso seria dupla concessão do benefício pelo mesmo fato. Segundo o relator ministro Reinaldo Soares da Fonseca, a aprovação no Enem e no Enseja exige estudo por iniciativa própria e é um fato diferente da simples obtenção do certificado de conclusão. Como o julgamento ocorreu pelo rito dos repetitivos, todos os juízes e tribunais devem seguir as teses fixadas pelo STJ.
5: A segunda turma do TST manteve a responsabilidade subsidiária do município de Cubatão, em São Paulo, pelo pagamento do FGTS de uma técnica de radiologia terceirizada.
4: Para os ministros, ficou comprovada a culpa do órgão público por não fiscalizar o contrato de prestação de serviços. Mila Amaral.
8: A mulher trabalhou 13 anos no hospital municipal e ficou sem receber após o fim do contrato com a gestora do hospital. O município até assinou um acordo com o Ministério Público para pagar as verbas rescisórias, mas não cumpriu o compromisso. A segunda turma do TST entendeu que não foi uma culpa automática, ficou provado que a prefeitura não fiscalizou o contrato e ainda descumpriu o acordo. Se a empresa não pagar, quem paga é o município em caso de falha de fiscalização.
5: Tribunal Superior Eleitoral vai criar sala para acompanhar questões climáticas que podem comprometer as eleições de outubro.
4: A sala tem o objetivo de monitorar riscos climáticos e garantir a segurança e continuação do processo eleitoral diante de eventos meteorológicos e hidrológicos extremos. Guilherme Firmino.
9: A Sala Nacional de Situação Climática tem o objetivo de mapear zonas críticas e identificar sessões eleitorais em municípios vulneráveis. O acompanhamento acontecerá diariamente e de forma ininterrupta a partir de 24 horas antes de cada turno. A sala contará com representantes do tribunal e de órgãos especializados, que vão poder determinar rotas emergenciais de transporte, reforço dos sistemas de comunicação e orientação em situações de emergência. Locais de votação também vão poder ser alterados em zonas de desastres. Essas decisões vão seguir a orientação da legislação eleitoral.
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5: A você uma boa noite.
4: E um bom fim de semana.
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1: Eu sou Paula Groba.
2: E eu sou Ricardo Nakaoka.
1: E estes são os destaques de hoje do Jornal do Senado, que começa agora.
2: Fim da escala 6x1 e PEC da Segurança Pública chegam à comissão do Senado.
1: Motoristas sob efeito de álcool ou drogas podem ter prisão preventiva.
2: Segurança de implantes médicos para mulheres é tema de debate no Senado.
1: Boa noite.
2: Boa noite.
1: Beber e dirigir podem ter consequências ainda mais graves. Uma proposta pronta para votação na Comissão de Constituição e Justiça permite a prisão preventiva de motoristas flagrados sob efeito de álcool ou drogas que provocarem acidentes graves com mortos ou feridos.
2: O texto também aumenta as penas para casos de homicídio culposo e lesão corporal grave causados por motoristas que dirigem após o consumo dessas substâncias. A ideia é endurecer a resposta da justiça diante de acidentes que poderiam ser evitados. A reportagem é de Bruno Lourenço.
3: O homicídio culposo no trânsito, agravado pelo consumo de álcool ou outras drogas, pode ter a pena aumentada de 5 a 8 anos para 6 a 10 anos de reclusão. E a punição para lesão corporal grave ou gravíssima, agravada pelo consumo de álcool ou outras drogas, seria de reclusão de 3 a 6 anos, em vez dos atuais 2 a 5 anos. É o que diz projeto de lei em análise na Comissão de Constituição e Justiça. A proposta também muda o Código de Processo Penal para admitir a prisão preventiva nesses casos. O senador Marcos Duval, do Avante do Espírito Santo, destacou que a privação de liberdade é fundamental para conscientizar o motorista infrator e evitar a repetição da conduta ao volante.
4: Queremos que referidos autores passem ao menos um período mínimo na prisão, como um preso comum, ainda que no regime semiaberto ou aberto. A prisão tem um evidente potencial dissuasório e não vemos por que não utilizar quando necessário.
3: O texto, que pode ser votado na CCJ, ainda admite a prisão preventiva em casos de homicídio ou lesão corporal grave causados em virtude de rachas ou de exibição de perícia em manobra de veículo.
1: E uma decisão do Supremo Tribunal Federal ampliou a proteção garantida pela Lei Maria da Penha. As medidas protetivas, antes associadas principalmente ao contexto doméstico e familiar, agora também podem ser aplicadas em outras situações de violência contra a mulher.
2: No Senado, projetos buscam reforçar e tornar mais efetiva essa proteção, com propostas que vão da concessão de medidas por delegados à criação de sistemas de alerta para avisar a vítima sobre a aproximação do agressor. Repórter Marcela Cunha.
5: As medidas protetivas de urgência da Lei Maria da Penha podem ser aplicadas mesmo sem vínculo doméstico, familiar ou afetivo entre vítima e agressor. Esse é o novo entendimento do Supremo Tribunal Federal, baseado num caso de ameaças de um vizinho à vítima, que teve a proteção negada em Minas Gerais. A Lei Maria da Penha também vem passando por mudanças no Congresso. Neste ano, uma proposta aprovada pelo Senado e já transformada em lei, tornou o monitoramento eletrônico do agressor uma medida protetiva autônoma. A senadora Damares Alves, do Republicanos do Distrito Federal, afirma que os mecanismos existentes ainda não são suficientes para conter a violência.
6: Nós temos mecanismo de defesa, proteção, e nós não estamos dando conta. O que está acontecendo? Nós vamos ter que parar tudo, gente. E a gente vai ter que rever a violência contra a mulher no Brasil.
5: Entre os projetos ainda em análise no Senado, um amplia a possibilidade de delegados concederem medidas protetivas emergenciais, como o afastamento e a proibição de contato com a vítima. Outro cria um perímetro eletrônico com alertas quando o agressor monitorado se aproximar da área de proteção da mulher.
1: O presidente do Senado, Davi Alcolumbre, encaminhou hoje à Comissão de Constituição e Justiça duas propostas de emenda à Constituição consideradas prioritárias na pauta do Senado. Uma delas trata do fim da escala de trabalho 6x1 e prevê a redução gradual da jornada semanal para 40 horas com 2 dias de descanso remunerado. O relator na CCJ será o senador Omar Aziz, do MDB do Amazonas.
2: A outra é a PEC da Segurança Pública, que terá como relator o senador Rogério Carvalho. A PEC, já aprovada na Câmara dos Deputados, reorganiza o sistema de segurança pública no país. A proposta redefine as fontes de financiamento do setor, incluindo a destinação de parte da arrecadação das apostas esportivas aos fundos nacionais de segurança pública e do sistema penitenciário. As duas propostas agora serão analisadas pela comissão.
1: Um dispositivo médico implantado no corpo para evitar a gravidez pode trazer consequências que vão muito além do efeito desejado. No Senado, um debate chamou a atenção para os riscos e os efeitos adversos relacionados a dispositivos destinados à saúde da mulher, com destaque para o contraceptivo permanente Exur.
2: A Comissão de Direitos Humanos discutiu a segurança desses implantes, a fiscalização sanitária e a importância do consentimento informado das pacientes. Também foi debatida a necessidade de acompanhamento e assistência às mulheres que sofreram possíveis complicações. A reportagem é de Yasmin Rodrigues.
7: A Comissão de Direitos Humanos e Legislação Participativa do Senado discutiu a segurança de dispositivos médicos implantáveis destinados à saúde da mulher, com atenção especial aos impactos relatados por mulheres que utilizaram o sistema contraceptivo permanente Exur. Representando mulheres que passaram pelo procedimento, a presidente da Associação de Mulheres Vítimas do Exur Brasil, Kelly Patrícia da Luz, levou à audiência a perspectiva das pacientes ao buscarem auxílio.
8: Porque quando buscávamos atendimento dentro do HMIB, que foi o único hospital aqui em Brasília que fez a implantação do dispositivo, éramos chamadas por nomes pejorativos por aqueles que deveriam nos amparar e dar assistência.
7: Entre os problemas associados ao Exur mencionados na pauta da audiência estavam relatos de dores crônicas, perfurações de órgãos, migração do material e reações alérgicas. A senadora Damares, do Republicanos do Distrito Federal, questionou a Anvisa sobre o monitoramento do Exur pós-comercialização. Em resposta, Daniel Roberto Corade, gerente-geral de monitoramento de produtos sujeitos à vigilância sanitária da Anvisa, explicou que o acompanhamento é responsabilidade das empresas.
1: Jovens de todo o Brasil ocuparam o plenário do Senado e tiveram a missão de pensar e votar propostas para o país. A experiência terminou com a aprovação de projetos que tratam de temas que fazem parte do cotidiano das novas gerações.
2: Entre as propostas aprovadas pelos jovens senadores de 2026 estão medidas de prevenção à violência contra a mulher, apoio a estudantes e imigrantes e ações para ampliar o letramento digital. Repórter Lana Dias.
9: Uma das propostas aprovadas prevê material adaptado para estudantes imigrantes e protocolos de combate a episódios de xenofobia, que é a discriminação contra pessoas de outros estados, regiões ou países. Outro texto integra a atuação dos setores de educação, segurança pública e tecnologia no combate à violência contra a mulher. A jovem senadora Maria Eduarda Santos de Arruda, de Mato Grosso, saudou a aprovação e destacou a presença feminina nestes países. Outro texto integra a atuação dos setores de educação, segurança pública e tecnologia no combate à violência contra a mulher. A jovem senadora Maria Eduarda Santos de Arruda, de Mato Grosso,

0: Comissão de Direitos Humanos e Legislação Participativa, onde podem virar projetos de lei.
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2: Com edição de Paula Groba e trabalhos técnicos de João Lira, o Jornal do Senado fica por aqui. Acompanhe agora as notícias da Câmara dos Deputados e do Tribunal de Contas da União. Boa noite.
3: Boa noite e um bom fim de semana.
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5: O Tribunal de Contas da União acompanha o pagamento de benefícios previdenciários pelo Instituto Nacional do Seguro Social, o INSS. A fiscalização analisou dois problemas: a demora para conceder benefícios e o indeferimento de pedidos que atendem aos requisitos. Em 2 anos, foram registradas mais de 22 milhões de solicitações. O TCU reconheceu avanços no acompanhamento da fila. Entre as medidas estão o programa Acelera INSS e novas ações para monitorar os pedidos. Mas a auditoria também identificou que há problemas estruturais. O trabalho apontou dificuldades em tecnologia, automação e capacidade de análise. Para o tribunal, isso faz com que o INSS ainda dependa de programas temporários para reduzir a fila de análise. O tema continuará sendo acompanhado. Saiba mais em tcu.gov.br.
4: TCU, fiscalização a serviço da sociedade. Jornal Câmara dos Deputados.
6: Presidente Hugo Mota defende a soberania do Brasil no setor de saúde.
7: Câmara aprova uso de consórcio público na compra de alimento escolar.
6: Projeto promove ações de atenção à saúde de alunos da educação básica.
7: Comissão aprova a proposta que proíbe taxa mínima de consumo de água.
6: Boa noite. A Câmara analisa projeto de lei que proíbe a cobrança da taxa mínima de consumo de água. O texto avançou na Câmara, como informa a repórter Maria Neves.
8: A Comissão de Desenvolvimento Urbano da Câmara dos Deputados aprovou o projeto que proíbe a cobrança de tarifa mínima de consumo pelas concessionárias de serviços de água e esgoto. O texto aprovado, apresentado pelo relator, deputado Ícaro de Valmir, do Republicanos de Sergipe, estabelece uma nova diretriz nacional para a estrutura tarifária dos serviços de abastecimento de água e de esgotamento sanitário. Pelo projeto, a conta será composta por uma parcela fixa e outra variável. A parcela variável deverá ser calculada exclusivamente em função do volume de água efetivamente gasto pelo consumidor. Já a parte fixa será determinada em função de gastos das empresas, como manutenção da infraestrutura e expansão dos serviços. Ao apresentar o projeto, o deputado Tiago de Joaldo, do Republicano de Sergipe, explicou que atualmente as empresas impõem ao consumidor o pagamento de uma tarifa mínima por consumo equivalente a 10 metros cúbicos por mês. Na opinião de Ícaro de Valmir, a mudança vai promover justiça tarifária para os consumidores.
9: Você consumindo 1.000 metros, você vai cobrado pelos 1.000 metros. Você consumindo 5.000 metros, vai ser apenas cobrado pelos 5.000 metros cúbicos de água. Claro que ainda irá existir uma tarifa mínima, que é uma tarifa muito justa, que é uma tarifa praticamente, vamos dizer aí, de R$10, R$15, que irá ser cobrada apenas para poder ser levada essa água ou apenas para o tratamento em si de toda a rede de distribuição de água.
8: O projeto original do deputado Tiago de Joaldo proibia todo tipo de cobrança mínima para que o consumidor pagasse somente pela água que gastou. O relator, no entanto, considerou necessário prever uma taxa fixa para a manutenção da rede. Na opinião de Ícaro de Valmir, se a lei apenas proibisse toda a cobrança mínima, poderia criar insegurança regulatória, afetar o equilíbrio econômico de contratos em vigor e transferir custos de forma desordenada para as faixas variáveis de consumo. Pela proposta em análise, os contratos do setor de água e esgoto assinados depois da entrada da nova lei em vigor devem levar em consideração a nova estrutura tarifária. Os contratos vigentes terão de ser adaptados em até 24 meses após a publicação da lei.

0: A proposta, que estabelece uma nova estrutura tarifária para as contas de água, ainda será analisada pelas comissões de Finanças e Tributação e de Constituição e Justiça. Da Rádio Câmara de Brasília, Maria Neves.
1: Desenvolvimento Regional.
2: Charles Fernandes, do PSD da Bahia, destaca a importância do projeto de irrigação do Vale do Uiú, afirmando que a iniciativa é estratégica para impulsionar o desenvolvimento da região. Ele acredita que o empreendimento vai ampliar a produção agrícola e fortalecer a geração de emprego e renda.
3: O deputado diz ainda que o projeto pode transformar o Vale do Uiú em um importante polo de produção agrícola da Bahia e do país. De acordo com Charles Fernandes, a iniciativa responde à crescente demanda global por alimentos e fortalece o agronegócio regional.
4: Por quê? Não há uma outra fábrica de geração de emprego e renda para aquela região da Bahia que não seja o projeto de irrigação do Vale do Uiú. Esse projeto, ele vai gerar 50 mil empregos diretos e terá um rendimento de mais de R$1,5 bilhão de reais por ano em produção. Haja vista que o mundo precisa de alimento. E o Brasil é esse celeiro de produção.
1: Transportes.
2: Carlos Chiodini, do MDB de Santa Catarina, propõe dar o nome de viaduto Casimiro Klosowski à estrutura localizada no quilômetro 43 da BR-280, em Guaramirim. Ele explica que a iniciativa visa homenagear um morador local que atuou na busca por melhorias para a comunidade.
3: Segundo Carlos Chiodini, Casimiro Klosowski foi um dos principais defensores da construção do viaduto que trouxe mais segurança para quem trafega pela rodovia. A proposta também destaca um abaixo-assinado de moradores que pediam que o nome de Casimiro fosse dado à estrutura.
1: Educação.
2: A Câmara aprovou o uso de consórcios públicos na compra de alimentos escolares. A repórter Paula Bittar acompanhou a votação.
5: A Comissão de Constituição e Justiça da Câmara aprovou uma proposta que permite a estados e municípios comprar alimentos para a rede de ensino por meio de consórcios públicos com verbas repassadas pelo Programa Nacional de Alimentação Escolar. A medida facilita a atuação de pequenos municípios que poderão unir esforços para aumentar a eficiência nas compras e reduzir custos. Os consórcios públicos estão previstos em lei e funcionam como associações entre entes federativos com o objetivo de promover ganhos de escala, economia e maior poder de negociação. O autor da proposta, deputado Tiago de Joaldo, do Republicanos de Sergipe, disse que o objetivo é preencher uma lacuna, já que hoje os municípios não podem utilizar recursos federais nesses consórcios para a merenda.
6: Se no caso da merenda escolar, a compra que esse consórcio faz é apenas a partir de recursos próprios dos municípios. Eles não têm uma autorização legal para usar o recurso do Programa Nacional de Alimentação Escolar, o PNAE, para também fazer compras consorciadas. Então, a compra de merenda escolar por consórcio já é uma realidade. Municípios do Brasil inteiro fazem isso como medida de economia, porque você dá escala para a compra, você consegue comprar um volume maior, porque a compra não é apenas para um município, mas para um conjunto de municípios consorciados, e aí os fornecedores conseguem ter um preço melhor, consequentemente barateia para os municípios, permite que os municípios comprem em maior quantidade e também com melhor qualidade.
5: Segundo o texto aprovado, as aquisições por meio de consórcios públicos não afastam a obrigatoriedade de cumprimento do percentual mínimo de aquisição de gêneros alimentícios vindos da agricultura familiar. Esse mínimo deverá ser aferido e observado individualmente em relação a cada ente federativo participante do consórcio. De acordo com a legislação, do total dos recursos financeiros repassados pelo Fundo Nacional de Desenvolvimento da Educação no âmbito do Programa de Alimentação Escolar, no mínimo 45% deverão ser utilizados na aquisição de gêneros alimentícios diretamente da agricultura familiar e do empreendedor familiar rural ou de suas organizações. A prioridade deve ser dada aos assentamentos da reforma agrária, às comunidades tradicionais indígenas, às comunidades quilombolas e aos grupos formais e informais de mulheres. A proposta, que permite a compra de alimentos para a rede de ensino por meio de consórcios públicos com verbas repassadas pelo Programa Nacional de Alimentação Escolar, já pode seguir ao Senado projeto, a menos que haja recurso para votação antes pelo plenário da Câmara. Da Rádio Câmara, de Brasília, Paula Bittar.
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1: Economia.
3: Fábio Macedo, do Podemos do Maranhão, propõe dobrar de 35 mil para R$ 70 mil o valor isento de imposto de renda sobre o ganho obtido com a comercialização de bens. Ele explica que o projeto alcança, por exemplo, a venda de veículos usados.
2: Para impedir que o novo teto de R$ 70 mil perca valor com o passar dos anos, o texto determina reajuste anual pelo IGPM, índice que mede a variação de preços. Fábio Macedo argumenta que o limite atual não é corrigido desde 2005, o que aumenta a tributação por causa da inflação.
3: Júlio César, do PSD do Piauí, quer ampliar os mecanismos de regularização de dívidas tributárias e não tributárias com a União. Ele apresentou projeto que permite desconto sobre multas, juros e encargos e amplia, em casos específicos, o prazo de pagamento para até 240 meses.
2: De acordo com Júlio César, a proposta estabelece condições diferenciadas conforme a capacidade de pagamento do devedor, incluindo pessoas físicas, MEIs e pequenas empresas. O texto ainda prevê a suspensão das cobranças enquanto o pedido de transação estiver em análise.
3: Rodrigo de Castro, do União de Minas Gerais, defende a aprovação de projeto que muda a forma de financiamento da conta de desenvolvimento energético, usada para bancar benefícios do setor elétrico. Hoje, parte dos recursos é arrecadada por meio da tarifa de luz paga pelos consumidores.
2: Rodrigo de Castro explica que o projeto transfere esses recursos para o orçamento da União. Ele explica que, com a mudança, os subsídios do setor elétrico passam a depender dos recursos previstos anualmente e aprovados pelo Congresso Nacional.
1: Saúde.
3: Comissão de Saúde aprova a criação da Política Nacional de Saúde na escola. A repórter Sofia Peçanha tem os detalhes.
8: A Comissão de Saúde da Câmara dos Deputados aprovou o projeto que cria a Política Nacional de Saúde na Escola. O objetivo é fortalecer a integração entre as áreas de saúde e educação para promover ações de prevenção de doenças, promoção e atenção à saúde dos estudantes e educação básica pública. Segundo o texto, a política prevê a promoção da saúde e da cultura da paz, o enfrentamento de vulnerabilidades que possam comprometer o desenvolvimento escolar, o fortalecimento da participação da comunidade e a ampliação da comunicação entre escolas e serviços de saúde. Durante a votação, a relatora, a deputada Ana Paula Lima, do PT de Santa Catarina, destacou que a iniciativa fortalece ações já desenvolvidas no ambiente escolar e constrói uma população saudável e consciente.
9: Prevenir não somente as doenças transmissíveis, mas a questão da saúde mental, da cultura da paz, de evitar, por exemplo, que os adolescentes entrem, né, em algum tipo de vício, como o vício de fumo, drogas, álcool, e principalmente para trabalhar o esquema de vacinação. E isto é importante relacionar, porque eles também vão comunicar às suas famílias e à comunidade que as vacinas salvam vidas.
8: O texto aprovado, apresentado pela relatora, ampliou a possibilidade de participação na política para escolas privadas, comunitárias, confessionais e filantrópicas de educação básica.
9: Considerando que desafios como a promoção de saúde mental, a segurança alimentar e nutricional e a atualização do calendário vacinal atinge todos os estudantes, independente da natureza administrativa da escola. Propomos ampliar o alcance da política também às instituições privadas, comunitárias, filantrópicas.
8: A relatora incluiu também no projeto ações específicas de prevenção ao uso de cigarros eletrônicos e outros produtos que contenham nicotina. A medida reforça ações de combate ao tabagismo convencional e a prevenção de doenças crônicas não transmissíveis. O projeto determina ainda que o compartilhamento vazamento de informações entre escolas e serviços de saúde, observe as regras de proteção de dados pessoais e o sigilo profissional, além de reforçar ações de atualização do calendário vacinal dos estudantes, com participação da comunidade escolar nas atividades de promoção da saúde. A proposta aprovada determina que a Política Nacional de Saúde na Escola observe as diretrizes do Programa Saúde na Escola, já existente no governo federal, sendo facultativa para estados, Distrito Federal e municípios. Da Rádio Câmara de Brasília, Sofia Peçanha.
2: Projeto de Fábio Choquete, do União de Santa Catarina, cria a Política Nacional de Atenção ao Diagnóstico Tardio do Transtorno do Espectro Autista. O objetivo, segundo o autor, é garantir acolhimento, atendimento integral e direitos a pessoas identificadas na adolescência, na vida adulta ou na velhice.
3: O projeto de Fábio Choquete prevê atendimento multiprofissional, apoio às famílias e capacitação de especialistas. A proposta também incentiva campanhas de conscientização, pesquisas e ações para ampliar a inclusão social, educacional e profissional de pessoas diagnosticadas.
2: Flávia Moraes, do MDB de Goiás, defende a aprovação de projeto que inclui nas ações em saúde previstas pelo governo federal o controle de dispositivo eletrônico para fumar, os chamados vapes. Ela reforça a necessidade de iniciativas de prevenção contra o câncer de pulmão.
10: Uma das causas mais recorrentes é a utilização de cigarros e agora principalmente os vapes, os cigarros eletrônicos, que para muitos é reconhecido como cigarro que não faz mal, mas pelo contrário, é muito mais prejudicial do que o cigarro convencional. Então nós temos aí projeto que combate a utilização, a comercialização, a fabricação dos vapes no Brasil. Nós criamos, e já é lei, esse já foi aprovado, o Agosto Branco, que é o mês de prevenção ao câncer de pulmão.
3: Flávia Moraes ressalta que o projeto também tipifica como crime contra a saúde pública a fabricação, importação, comercialização, distribuição, armazenamento, transporte e propaganda de dispositivos eletrônicos para fumar.
1: Presidência.
2: O presidente da Câmara defende soberania do país na área de saúde. Hugo Mota participou de eventos sobre o tema e a repórter Silvia Munhato acompanhou.
11: O presidente da Câmara dos Deputados, Hugo Mota, disse nessa quarta-feira que não há soberania nacional sem soberania sanitária. Ele discursou no 5º Fórum Saúde, uma parceria da Esfera Brasil e da farmacêutica EMS.
12: Não há soberania nacional plena sem soberania sanitária. Um país que depende do exterior para produzir medicamentos, insumos e tecnologias de saúde é um país vulnerável. Isso a pandemia nos ensinou de forma dura e desse aprendizado nós não podemos esquecer.
11: Segundo Mota, a saúde é um direito constitucional, mas também um pilar estratégico da economia. E citou várias iniciativas na área aprovadas pela Câmara nos últimos tempos, como o programa Agora Tem Especialistas e a regulamentação da reforma tributária, que assegurou o tratamento diferenciado para medicamentos e dispositivos médicos.
12: Temos trabalhado por um ambiente que combine segurança jurídica, competitividade e inovação. Nesse sentido, o marco das pesquisas clínicas colocou o Brasil em novo patamar de atração de investimentos.
11: O presidente da Câmara também destacou a análise do projeto que regula o uso da inteligência artificial. Segundo ele, a Câmara está empenhada em entregar ao Brasil uma regulação equilibrada, que assegure direitos e, ao mesmo tempo, estimule a pesquisa e o desenvolvimento da inteligência artificial e de suas aplicações. Da Rádio Câmara de Brasília, Silvia Munhato.
1: Justiça.
3: Samuel Viana, do União de Minas Gerais, apresentou o projeto que reforça as prerrogativas dos advogados no acesso a certidões e informações de documentos nos órgãos públicos. A proposta obriga a administração a receber os pedidos com prazo para resposta e justificativa em caso de negativa.
2: Samuel Viana considera que a medida reduz obstáculos burocráticos que podem prejudicar a defesa dos cidadãos. O texto classifica como violação de prerrogativa profissional a recusa injustificada, a omissão de resposta ou a negativa sem fundamento legal.
3: Aline Gurgel, do União do Amapá, defende a criação de uma política nacional para aumentar a segurança de recém-nascidos em maternidades e hospitais. O projeto da deputada prevê medidas para evitar o desaparecimento, a troca, o sequestro ou a retirada indevida de bebês.
2: Entre as medidas, Aline Gurgel cita dispositivos de monitoramento, controle de acesso às áreas de internação e protocolos específicos para alta hospitalar. A proposta também prevê que o Ministério da Saúde estabeleça estabeleça regras nacionais de prevenção e resposta a ocorrências.
1: Segurança Pública.
3: Proposta veta condenados por agressão contra mulheres de prestar concurso público e ocupar cargos comissionados na administração pública. Autor da matéria, Bebeto, do PP do Rio de Janeiro, defende a necessidade de endurecer o combate à violência de gênero.
13: Isso vem de encontro ao aumento do feminicídio, aumento das agressões contra as mulheres, mesmo com medida protetiva. O agressor de mulher hoje no Brasil, ele não tem medo da lei. Ele não tem medo, ele continua praticando com medida protetiva. Existe a maioria, 70% hoje, dos mandatos de busca e apreensão, mandato de prisão, é a Lei Maria da Penha no Rio de Janeiro. Porque os agressores de mulheres não têm limite.
2: O parlamentar também cita dados sobre violência contra a mulher no Rio de Janeiro, especialmente na Baixada Fluminense. Bebeto conclui que o projeto pretende ampliar punições e criar mecanismos de restrição para os autores de agressões.
3: Projeto de Iandra Moura, do União de Sergipe, autoriza o juiz a decretar a prisão preventiva por iniciativa própria em situações de extrema urgência. A proposta permite a prisão sem pedido prévio da polícia ou do Ministério Público, quando houver risco à vida da vítima ou de testemunha.
2: De acordo com Iandra Moura, a mudança busca dar resposta rápida em casos de crimes hediondos ou violência doméstica contra vulneráveis. Para ela, a atuação do juiz evita que a burocracia prejudique a proteção imediata às vítimas.
3: Termina agora o Jornal Câmara dos Deputados, produzido pela Rádio Câmara, com trabalhos técnicos de Wellington Teles e apresentação de Márcio Aquiles Sardi e Val Monteiro. Boa noite.
2: A Voz do Brasil volta na segunda-feira. Boa noite e bom final de semana. Música.

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2: A dica de hoje é o filme Brincando com Fogo, da Netflix. O disciplinado superintendente bombeiro Jake Carson e seu time de bombeiros experientes chegam para resgatar 3 irmãos de um incêndio violento e percebem que o treinamento correto pode prepará-los para um desafio maior, como ser babás. Brincando com Fogo, na Netflix.
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0: A Rádio Cidade informa a hora certa.
6: 8:02.
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6: Sherry, Sherry Lady.

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1: Olá, viajantes! Sextou, estamos por aqui com mais um Nostalgia 90. E junto nesta viagem está o meu amigo Ivan Vaz. E aí, Ivan, já tá tudo pronto para mais uma viagem pelo mundo da música com Nostalgia 90?
2: Olá, meu amigo Kleber Ramos, estou sim preparado e vamos recordar músicas que marcaram os anos 90. Para vocês, uma seleção imperdível nesta sexta-feira, Kleber.
1: Ok, então vamos viajar, Ivan, para os anos 90, começando com ela. Ana Carolina, Nada Pra Mim, sucesso de 1999.

Você ouviu aqui no Nostalgia 90, tema da novela Viagem, Roupa Nova. E nossa viagem continua agora com LS Jack. Você chegou, lembra dessa? Sucessaço de 1999.

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1: Agora você ouve na sua rádio fatos e acontecimentos dos anos 90. Nos anos 90, as redes sociais ainda não existiam. Portanto, poucas pessoas sabiam se você tivesse ido viajar nas férias, se tivesse sido contratado em um novo emprego ou houvesse decidido ser uma pessoa fitness e passou a comer mais salada no almoço. Ou seja, não havia maneiras instantâneas de registrar detalhes do seu dia a dia para seus amigos através do seu celular, porque simplesmente não havia tecnologia para isso. Então, os momentos introspectivos em seu quarto, ou simplesmente curtindo um passeio ou uma viagem sem tocar no dispositivo eletrônico, eram comportamentos muito mais comuns. Você ouviu Fatos e Acontecimentos dos anos 90.

Você ouviu Kid Abelha, Maio, e sempre com aquela saudade no seu rádio. Você ouve agora Fagner, essa música é linda, foi tema de novela também, Borbulhas de Amor.

0: esquentando a programação do Nostalgia 90, Los Hermanos, Ana Júlia. Tempo passa rápido e o Nostalgia 90 vai ficando por aqui. Um ótimo final de semana para todos.
1: É isso aí, meu amigo Kleber Ramos. Passa muito rápido, o Nostalgia 90 vai ficando por aqui. E até o nosso próximo encontro.
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1: A Rádio Cidade informa a hora certa.
2: 9:02.
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1: E aí, gente?